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1: Olha, meus amigos e minhas amigas, eu quero dizer aqui para vocês que eu, mestre Justino de Ogum, faço e desfaço qualquer tipo de trabalho espiritual que existir em cima da terra. E desconheço um rezador, benzedor ou macumbeiro, seja lá o que for. Eu desconheço um desmanchar algum trabalho que eu fizer. Porque, meus amigos e minhas amigas, eu nasci dentro do espiritismo, sou formado nas ciências ocultas, tenho conhecimentos profundos. Então eu digo a vocês que eu faço e desfaço qualquer tipo de trabalho espiritual e garanto por os meus trabalhos. Meus trabalhos são todos garantidos, você pode me procurar tendo a certeza que você vai estar procurando um renomado conhecedor das ciências ocultas, porque eu nasci e me criei dentro delas.
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1: Olha, gente, eu tô aqui com um rapaz que veio dar seu testemunho, né? Graças a Deus, hoje ele tá curado, ele bebia muito. Mas hoje, graças a Deus, depois dos trabalhos do mestre Justino de Ogum, ele está aqui na minha frente e agora nós vamos falar com ele, perguntar a ele como é que ele está. Enfim, melhor ele falando do que eu. Como é seu nome, meu amigo?
3: Olá, boa tarde, mestre Justino, boa tarde a todos os ouvintes. Eu sou da cidade de São Bento do Una. O meu apelido é Ulisses, lá sou conhecido por Ulisses, enfim. Então, antes de eu conhecer o mestre Justino, a minha vida era um terror. Vivia no poço da lama. Eu vivi 7 dias da semana embriagado. Todos os objetivos de dentro de casa, bujão, eu pegava, vendia por R$50 para gastar de bebida. Tudo que eu chegava, até os alimentos, chegava até a vender, para comprar bebida, enfim. E até que um dia a minha esposa não suportou mais o sofrimento e acabou largando de mim por conta da minha bebida, que eu vendia as coisas de casa, e caí no meio da rua. Não obedeci minha mãe, nem meus pais. E vivia nas calçadas, dormindo nas calçadas, na rua, começaram até a botar meu apelido de bebinho. E agora, depois que conheci o mestre Justino, graças a Deus, estou bem, estou me arrumando bem, que eu até antes de conhecer o mestre Justino, como eu acabei de falar, cheguei até a passar 15 dias, às vezes um mês, não tomava um banho, não me alimentava direito.
1: E hoje, como é que você está?
3: E hoje eu estou me alimentando bem, estou dormindo bem, tranquilo. Estou mais respeitando as pessoas estão me respeitando bem na cidade de São Bento Una. Hoje todo mundo está me abraçando,
1: Graças a
3: mim, hoje a minha vida é uma bênção, é um milagre, gente.
1: Graças a Deus.
3: Não é mentira minha, não. Se você não quiser acreditar, é só vir aqui falar com o mestre Justino. Hoje é uma bênção, é um milagre.
4: Graças a Deus.
5: Você ainda pensa em beber?

0: Senhor,
1: ainda pensa em beber?
0: Não, mestre, graças a Deus eu não quero mais beber. Eu sinto até aquele mau cheiro, eu não me sinto mal.
1: Graças
0: não
1: a Deus.
0: Quero.
1: Quando você sente o cheiro da bebida, dá vontade de fazer o quê?
0: Eu boto o mundo para outro lado. Quando eu chego no mercado, que eu compro algumas comprazinhas, que eu vejo uma latinha e já mudo o outro lado assim, já para não ver.
1: Já para não olhar. E... tomou os dois da bebida.
0: Tomei os dois da bebida. Foi uma
1: graças a Deus.
0: Então, que Deus abençoe o mestre Justino, bom trabalho.
1: Graças
0: a Deus. E foi aprovado.
1: Muito bem, graças a Deus. Está aí, gente, as palavras de um cidadão que vivia na sarjeta e hoje, graças a Deus, a vida dele mudou, está vivendo bem com a esposa. Graças a Deus, gente. É como eu sempre digo, quem aprova meus trabalhos não sou eu não, é quem me procura, assim como esse rapaz acabou de falar sobre os trabalhos do mestre Justino de Ogum. Maurício, muito obrigado pelo seu testemunho, viu? Se de algo mais necessitar, disponha, que eu estou sempre aqui para lhe ajudar. Tá certo, meu amigo?
0: Tá certo.
1: Pois tá bom, meu.

0: tons de voz.
1: E atenção, você que não preparou ainda o seu copo com água, eu te convido nesse momento para pegar um simples copo com água, coloque diante do seu rádio, do seu aparelho de som, que é momento de levarmos o nosso pensamento a Deus e juntos rezemos. Chagas abertas, coração sangrando de tanto amor e bondade, que o sangue do nosso Senhor Jesus Cristo no meu corpo se derrame, para que hoje e sempre eu ande bem vestido, ande bem calçado, ande bem armado com as armas de São Jorge, para que meus inimigos, vivos, visíveis ou invisíveis, tendo pés não me alcancem, tendo mãos não me toquem, tendo olhos não me enxerguem, e nem com o pensamento possa fazer mal algum contra a minha pessoa, e todos aqueles que tentar fazer o mal contra a minha pessoa ficará debaixo do meu pé esquerdo, assim como ficou o dragão embaixo das patas do cavalo guerreiro de São Jorge. Amém. Você que participou comigo dessa oração, se você sente alguma inflamação por dentro, problemas de gastrite, qualquer problema por dentro, tenha fé em Deus primeiramente, tome uns 3 goles dessa água e tenha fé em Deus que a tua doença há de ser curada. Quem vai te curar não é oração, muito menos a água, é a fé que você tem em Deus. Se você sente enfermidades por fora, você lave a região afetada. Em seguida, você agoa os 4 cantos da sua casa, que servirá para espantar qualquer tipo de demanda espiritual.
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1: E finalizamos por aqui o nosso programa de hoje. Voltamos a se encontrar no próximo programa, se assim o nosso bom Pai nos permitir. Tchau, fiquem todos com Deus e até a próxima, se Deus quiser.

0: 8:29.
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7: Segunda-feira, 25 de maio de 2026, está entrando no ar mais uma edição do Café com Notícias. Eu sou Kleber Salles e a partir de agora você vai ficar muito bem informado com os principais fatos do Brasil e do mundo. A nossa equipe de reportagem levando até você a informação onde você estiver. Vamos então com o primeiro bloco do nosso Café com Notícias de hoje.
10: Como parte das celebrações dos 125 anos da Fiocruz, o presidente Lula participou neste sábado, no Rio de Janeiro, da inauguração da nova sede do Centro de Desenvolvimento Tecnológico em Saúde, CDTS Fiocruz. A unidade será voltada ao estudo de vacinas, medicamentos e soluções inovadoras para o SUS, como explicou o coordenador-geral da unidade, Carlos Morel.
11: Em 2002, no Congresso Interno da Fiocruz, decidiu criar o CDTS. E eu vou ler qual foi a resolução do Congresso Interno. O desenvolvimento tecnológico de produtos e processos demanda instalações, equipamentos, processo de trabalho, forma de organização e gestão próprias. Em outras palavras, era necessário criar uma estrutura capaz de atravessar uma etapa crítica. Como é que a gente transforma conhecimento científico em soluções concretas para o SUS? Foram necessárias duas décadas para a gente chegar ao dia de hoje. Mas essas duas décadas expressam também a resiliência da Fiocruz.
10: A Fiocruz também passará a contar com um Centro de Desenvolvimento e Produção de Terapias CAR-T-Cell, dedicado a um dos tratamentos mais avançados do mundo contra o câncer. Trata-se de uma terapia que utiliza as próprias células imunológicas do corpo para atingir e destruir células infectadas. Foi o que aconteceu com o publicitário Paulo Peregrino, de 61 anos, que teve remissão de um linfoma usando a terapia inovadora, após 13 anos lutando contra a doença. O ministro da Saúde, Alexandre Padilha, destacou que o tratamento de alto custo ficará disponível gratuitamente no SUS e citou o caso bem-sucedido de Peregrino, que esteve presente no evento.
12: A diferença da Fiocruz é que um tratamento que hoje custa 350 a 400 mil dólares, mais de 2 milhões de reais. Graças à produção da Fiocruz, presidente, pessoas como Paulo vão poder receber esse tratamento pelo SUS, de graça, como direito.
10: Foram investidos 330 milhões de reais do governo federal no projeto de terapia CAR-T-Cell 100% nacional. O presidente Lula afirmou que os investimentos em pesquisa e inovação são essenciais para o desenvolvimento do país.
13: O que a gente ouve muito no governo é o seguinte: ah, custa muito, é muito caro, não tem dinheiro. Isso é o que a gente mais ouve. E as pessoas nunca param para se perguntar quanto custa não fazer. E esse é o desafio que nós temos que ter daqui para frente no Brasil. Se a gente quiser tirar o Brasil do rol dos países em via de desenvolvimento e colocar o Brasil no rol dos países altamente desenvolvidos.
10: A tecnologia mira brasileiros que enfrentam leucemia, linfoma e mielo múltiplo. A iniciativa é resultado de uma parceria firmada em 2023 entre Fiocruz, Ministério da Saúde e a organização norte-americana Caring Cross. Os primeiros pacientes devem participar dos estudos clínicos e começar a receber tratamento experimental no segundo semestre deste ano. Da Rádio Nacional em Brasília, Daniela Longuinho.
14: A Aliança das Civilizações das Nações Unidas abriu as inscrições para a 18ª edição do Plural Plus, um concurso que incentiva jovens de até 25 anos de todo o mundo a produzirem curtas-metragens sobre migração, diversidade e inclusão. Os interessados podem participar da seleção pela plataforma do Plural Plus até o dia 30 de junho. Os jovens podem criar os curtas em formatos de documentário, animação ou ficção. São três categorias separadas por idade: até 12 anos, 13 a 17 anos e 18 a 25 anos. Serão premiados três curtas, um de cada categoria. Os vencedores serão exibidos na cerimônia do evento e disponibilizados no portal do Plural Plus. Os selecionados também serão condecorados com os prêmios especiais de reconhecimento pelo combate à xenofobia e à discriminação, de narrativas responsáveis sobre imigração e o DIA. Segundo a Aliança das Civilizações das Nações Unidas, os curtas devem fazer as pessoas pensarem sobre as questões de defesa dos direitos humanos, combate à discriminação racial e promover o entendimento conjunto. Com supervisão de Roberta Lopes, da Rádio Nacional em Brasília, Vitor Mendes.
10: O presidente Lula pediu neste sábado que o governador interino do Rio de Janeiro, desembargador Ricardo Couto, trabalhe para prender ladrões e milicianos e para combater o crime organizado no estado.
13: Sabe o que essas pessoas esperam de você nesses meses? Trabalhe para prender todos os ladrões que governaram esse estado e deputados que fazem parte de uma milícia organizada. Não é possível o Estado brasileiro, o Rio de Janeiro, que é o estado mais conhecido no mundo, a cidade que é a mais famosa no mundo, não é possível a gente ouvir nos jornais que o crime organizado tomou conta do território.
10: A declaração ocorreu durante evento de celebração dos 125 anos da Fiocruz no Rio de Janeiro. No evento, Lula garantiu que Couto contará com todo o apoio do governo federal e voltou a dizer que aguarda apenas que o Senado aprove a chamada PEC da Segurança Pública para criar o Ministério da Segurança Pública. A proposta já foi aprovada pelo plenário da Câmara dos Deputados e está em análise no Senado. O presidente Lula elogiou ainda a decisão judicial que garantiu que Ricardo Couto assumisse o governo do estado. Couto, então presidente do Tribunal de Justiça do Rio de Janeiro, é o quarto na linha sucessória.
13: Você que não precisou pedir voto, cara, você foi indicado. Eu nunca tinha te visto, governador, mas quando começou esse processo, vai ter votação na Assembleia, vai ter... Eu falei, se a Assembleia indicar, vai vir o mesmo. Se a Assembleia tivesse que indicar, ia vir um miliciano para ser. Aproveite, 6 meses que você tem, ou 10 meses, aproveite. Faça o que muita gente não fez em 10 anos nesse estado.
10: No fim de abril, o ministro Cristiano Zanin, do Supremo Tribunal Federal, decidiu manter Ricardo Couto no cargo de governador interino, atendendo um pedido do PSD. O partido acionou o Supremo depois que o presidente da Assembleia Legislativa do Rio de Janeiro, Douglas Ruas, do PL, pediu para assumir o comando interino do estado. A decisão vale até que o STF conclua o julgamento sobre como será a eleição para o chamado mandato tampão no Executivo Fluminense. Da Rádio Nacional em Brasília, Daniela Longuinho.
14: O Ministério da Educação lançou o Sisu Mais, que oferece uma nova oportunidade para estudantes ingressarem em instituições públicas de ensino superior. A ocupação das vagas é válida para o segundo semestre deste ano. Vale lembrar que o Sisu Mais não é um novo processo seletivo, mas uma etapa complementar do programa. Os estudantes interessados podem se inscrever no Sisu Mais de 15 a 19 de junho e o procedimento deve ser feito pelo Portal Único de Acesso ao Ensino Superior, no endereço acessounico.mec.gov.br/sisu. Para participar desta etapa complementar, os estudantes precisam ter feito ao menos uma das edições do Enem em 2023, 2024 ou 2025 e ter participado da seleção de vagas regular do Sisu deste ano. A única chamada regular dessa seleção vai ser divulgada em 24 de junho. Já os estudantes que quiserem ficar na lista de espera podem manifestar interesse de 24 a 26 de junho. A matrícula dos selecionados vai começar no dia 25. Essa etapa complementar tem o objetivo de aumentar o acesso às universidades públicas, contribuindo na ocupação de vagas disponíveis em cursos de graduação com alta rotatividade de vagas. Com informações da Agência Brasil e supervisão de Roberta Lopes, da Rádio Nacional em Brasília, Vitor Mendes.
7: Fique ligado, depois do intervalo estaremos de volta com o segundo bloco do Café com Notícias de hoje.
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7: Esse é o Café com Notícias, com as informações para você começar muito bem o seu dia. Vamos agora com o segundo bloco do Giro de Notícias desta manhã.
10: a 6 dias do fim do prazo para entrega da declaração do Imposto de Renda 2026, mais de 30 milhões de contribuintes já acertaram as contas com o Leão. Até o meio-dia deste sábado, a Receita Federal recebeu cerca de 30 milhões e 440 mil declarações. O número equivale a 69% do total previsto para ser recebido este ano. O Fisco estima receber 44 milhões de declarações até a próxima sexta-feira, 29 de maio, prazo final para a entrega. De acordo com a Receita, 62% das declarações entregues até o momento têm imposto a restituir. Cerca de 21% terão que pagar imposto de renda e aproximadamente 17% não têm imposto a pagar nem a receber. Quem não enviar a declaração no prazo pagará multas de R$ 165,74 ou 1% do imposto devido, prevalecendo o maior valor. Precisa declarar o imposto de renda quem recebeu rendimentos tributáveis acima de R$ 35.585, assim como pessoas físicas que obtiveram renda bruta da atividade rural acima de R$ 177.920. Da Rádio Nacional em Brasília, Daniela Longuinho.
15: A manhã desta sexta-feira foi marcada por debates e reflexões no auditório do histórico Palácio Gustavo Capanema, no centro do Rio de Janeiro, onde acontece o 7º Simpósio de Rádio, com o tema Rádio Nacional 90 anos, Memória, Inovação e Futuros da Mídia Sonora. O encontro discute os desafios do rádio diante das transformações culturais, políticas, sociais e tecnológicas da comunicação, ampliando as oportunidades de intercâmbio entre estudantes, pesquisadores e profissionais do setor. A diretora da Rádio Câmara em Brasília, Verônica Lima, falou sobre os desafios e a importância da capacitação para que mais mulheres ocupem cargos de gestão.
18: O homem que bate na mesa e diz: é assim que eu quero, é assim que vai ser, é respeitado. A mulher é chamada de histérica. Então, capacitação de mulheres para assumir cargos de gestão também é bem importante.
15: Ao falar sobre modelos de gestão, o gerente executivo das rádios EBC, Empresa Brasil de Comunicação, Tiago Regoto, mencionou os caminhos da rádio pública e destacou a importância da diversidade e da equidade.
19: A equipe de gestão da Rádio Nacional e da Rádio MEC, a maioria é de mulheres. A maior parte dos empregados, né, as empregadas da EBC, temos muitas mulheres, e eu acho que a diversidade ela é fundamental para o rádio público. Existem muitas coisas que fazem esse rádio público, mas tem outros elementos que tiram esse rádio do que o mercado pratica, do que o governo pura e simplesmente pratica e do que emissoras que, né, educativas, culturais, que têm uma missão com a sociedade.
15: Organizado pela EBC e pelo Grupo de Pesquisa Rádio e Mídia Sonora da Intercom, o simpósio celebra os 90 anos da Rádio Nacional, marco histórico da radiodifusão brasileira. Da Rádio Nacional, no Rio de Janeiro, Solimar Luz.
20: Mais de 140 milhões de reais já voltaram para os cofres públicos com o pagamento de parcelas atrasadas por meio do programa Desenrola Fies. O balanço foi divulgado nesta sexta-feira pelo Ministério da Educação, que contabilizou mais de 48 mil negociações em 10 dias de vigência do programa. De acordo com o governo, o programa já renegociou 2 bilhões e 800 milhões de reais em contratos atrasados e pode alcançar mais de 1 milhão de estudantes que contrataram o financiamento até 2017. Para tirar essas pessoas da inadimplência, o programa oferece condições especiais e descontos que podem chegar a 99%. Em algumas modalidades de renegociação, ainda é possível parcelar a dívida em 150 vezes. Para aderir ao Desenrola Fies, é preciso acessar o aplicativo do banco relacionado ao contrato, Caixa ou Banco do Brasil. Depois, selecionar a opção renegociação do FIES, conferindo se a modalidade disponível está de acordo com o perfil da dívida. Em seguida, é necessário ler e aceitar os termos e efetuar o pagamento da entrada, via boleto ou débito na conta do banco. Da Rádio Nacional em Brasília, Sayonara Moreno.
2: A influenciadora Deolane Bezerra foi transferida na manhã desta sexta-feira para um presídio no interior de São Paulo. Ela foi presa na quinta-feira numa operação que investiga esquema de lavagem de dinheiro do PCC. Deolane Bezerra deixou o presídio em Santana, na zona norte de São Paulo, por volta das 5 da manhã desta sexta-feira e, de acordo com a Secretaria da Administração Penitenciária, ela chegou ao meio-dia na penitenciária feminina de Tupi Paulista, a quase 700 quilômetros de São Paulo. A cadeia tem capacidade para 714 detentas e abriga, no momento, 873. A influenciadora foi presa na Operação Vernix, que investiga a lavagem de dinheiro do primeiro comando da capital e aponta Deolane como caixa do crime organizado. De acordo com as investigações, Deolane Bezerra lavava dinheiro para o PCC por meio de uma transportadora criada pela facção na cidade de Presidente Venceslau. Ela foi presa na mansão em que morava no bairro de Alphaville, em Barueri, na Grande São Paulo. Além da influenciadora, outras 5 pessoas são alvo da operação, entre elas o líder do PCC, Marcos Camacho, o Marcola, que está preso desde 1999. Marcola cumpre pena de mais de 200 anos de todos os crimes praticados. Deolane Bezerra já havia sido presa em setembro de 2024, em Pernambuco, numa operação que investigava lavagem de dinheiro e jogos ilegais. Em nota, a defesa da influenciadora alega que Deolane Bezerra é inocente e considera desproporcionais as medidas tomadas pela Justiça. Da Rádio Nacional em São Paulo, Sara Kines.
21: A ministra Carmen Lúcia, do Supremo Tribunal Federal, votou nesta sexta-feira por derrubar a flexibilização da lei da ficha limpa. Ela é a relatora da ação que tramita no STF e que questiona as alterações feitas pelo Congresso no ano passado a essa lei. Antes, o prazo de inelegibilidade variava de acordo com o processo no judiciário. Poderia durar vários anos, até 15 anos. E só começava a contar a partir do fim da condenação. Os prazos eram somados. Veio o Congresso e mudou tudo isso. O prazo agora ficou unificado em 8 anos e a partir da condenação. Outra coisa, ficou definido que o prazo máximo para que candidatos fiquem sem se candidatar será de 12 anos. As mudanças também proíbem mais de uma condenação por fatos relacionados. Na decisão desta sexta-feira, ao votar pela inconstitucionalidade dessas alterações feitas pelo Congresso, a ministra Carmen Lúcia entendeu que essas mudanças estabelecem um cenário de patente retrocesso e violam princípios como os da moralidade e da probidade. E ainda completou: não pode participar da vida política eleitoral quem descumpre as normas constitucionais e legais. Mais de 6 mil candidaturas já foram barradas desde 2012, quando a lei da ficha limpa começou a valer. Isso segundo o advogado Marlon Reis, um dos autores da lei. Lei, aliás, que nasceu de um abaixo-assinado. Foram, na época, lá em 2009, mais de 1.300.000 assinaturas de eleitores, de cidadãos, na verdade. Quando as alterações foram aprovadas no ano passado, a medida foi sancionada com vetos pelo presidente Lula. Foi então parar no STF com o argumento de que as mudanças enfraquecem a lei original. O julgamento no Supremo é virtual e vai até a próxima sexta-feira, dia 29. Da Rádio Nacional em Brasília, Priscila Mazenotti.
22: Uma proposta do próprio Judiciário pretende criar um contra-cheque único para fiscalizar os pagamentos feitos a juízes de todo o país. A iniciativa é do ministro Edson Fachin, presidente do Supremo Tribunal Federal e do Conselho Nacional de Justiça. O CNJ vota a questão na próxima terça-feira, dia 26 de maio. Pela proposta, os contra-cheques serão padronizados para evitar o pagamento de verbas não autorizadas pelo STF na decisão que limitou os penduricalhos em março. penduricalhos são benefícios como auxílio natalino, combustível e moradia, que somados ao salário podem fazer a remuneração passar do teto legal de R$ 46.300. Mas algumas vantagens foram mantidas pela corte, como diárias de viagens, ajuda de custo para alteração do domicílio legal e indenização de férias não gozadas. O Supremo decidiu em março também que indenizações, gratificações e auxílios devem ficar limitados a 35% do teto salarial dos ministros da corte. Se a proposta de Fachin for aprovada na próxima terça-feira, também ficará proibida a emissão de contra-cheques paralelos para o pagamento separado dessas verbas. O contra-cheque único vai reunir todos os valores pagos no mês, incluindo salários, indenizações e demais benefícios com base no total efetivamente depositado. Com isso, juízes, promotores e procuradores podem receber, no máximo, R$ 16.200 por mês em penduricalhos, o que leva a remuneração total a R$ 62.500 mensais. Com informações da Agência Brasil, da Rádio Nacional em Brasília, Oussama El Ghauri.
7: Fique ligado, depois do intervalo estaremos de volta com mais notícias, as informações do Brasil e do mundo, aqui no nosso Café com Notícias de hoje.
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23: 9:34.
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3: Chegando agora o terceiro bloco do Café com Notícias desta segunda-feira e vamos para mais um giro de reportagens.
4: A Caixa Cultural de Salvador recebe nos próximos dois finais de semana artistas, poetas, músicos, pesquisadores e amantes do cordel para mais uma edição da Feira do Cordel Brasileiro. A primeira etapa do evento acontece neste sábado e domingo com uma programação variada, com shows, repentes, cantorias, oficinas, palestras e exposições que celebram a tradição e a reinvenção da literatura de cordel. A feira terá uma segunda rodada de programação entre os dias 28 e 31 de maio. A abertura do segmento musical da feira será com o show Nos Passos do Rei Luiz, com o cantor e ator Xambinho do Acordeon. Ainda na programação estão previstas apresentações dos repentistas cearenses Guilherme Nobre e Zé Vicente, do cantor e compositor baiano Raimundo Sodré, do cordelista Chico Pedrosa, dos trovadores Leandro Traquilino e Davi Ferreira, além do show Samba de Compadres, com o baiano Mestre Bully Bully e o pernambucano Adiel Luna. No segundo fim de semana, acontece a exposição Nas Terras do Cangaço, O Cordel Era Lei, e oficina de literatura de cordel com Antônio Barreto. Já o Espaço Memorial Repentista Cabocinho receberá feira de cordéis, livros, xilogravura e artes afins, e também uma palestra sobre a vida e obra de Rodolfo Coelho Cavalcante, jornalista e cordelista que teve importante papel na divulgação do cordel. O encerramento no domingo, 31 de maio, contará com as pratas da casa, com show Poética Taluda, oralidade lúdica, prosas, versos e cancioneiro popular do grupo baiano Canastra Real, e finalizando a feira, a roda de samba O Cordel Virou Samba, com a comunidade do Poço de Antônio Cardoso. A programação completa está disponível no Instagram, @ Feira do Cordel, da Rádio Nacional em São Luís, Madison Euler.
5: O Ministério do Planejamento e Orçamento propôs fixar o valor da subvenção para a gasolina em 44 centavos por litro. A medida é uma forma de reduzir os impactos da alta internacional do preço do petróleo, provocada pelos ataques de Israel e dos Estados Unidos ao Irã. Segundo o Ministério, o valor corresponde à metade dos impostos federais incidentes sobre a gasolina. A medida será apresentada ao presidente Lula na próxima segunda-feira. No caso do óleo diesel, o governo já fixou uma subvenção de 35 centavos por litro, que entrará em vigor em junho, quando vai acabar a isenção dos tributos federais. O subsídio será uma forma de compensação temporária para reduzir o preço dos combustíveis para o consumidor final. Inicialmente, o governo planejava um benefício maior, mas a equipe econômica avaliou o cenário das contas públicas e definiu um valor que representa metade dos impostos. A medida terá um custo de R$1,2 bilhão por mês. O Ministério do Planejamento também definiu um bloqueio adicional de R$22 bilhões nos gastos obrigatórios no orçamento deste ano. Com a medida, o total de recursos bloqueados chegou a R$23,7 bilhões. Adotou-se a contenção de gastos para cumprir o limite do arcabouço fiscal. Segundo o governo, houve um aumento de R$25 bilhões em gastos com os benefícios previdenciários e de prestação continuada, mas também ocorreu uma economia de quase R$4 bilhões com o funcionalismo público. A projeção para o superávit primário para este ano é um aumento de R$3,5 bilhões para R$4,1 bilhões. Da Rádio Nacional em Brasília, Gésio Passos.
4: Ao julgar o último recurso da segunda instância, a seção criminal do Tribunal de Justiça de Pernambuco decidiu manter a condenação de Sari Corte Real a 7 anos de prisão em regime inicialmente fechado pela morte do menino Miguel Otávio Santana da Silva, ocorrida em Recife em 2020. O recurso tinha o objetivo de reduzir a pena imposta pelo crime de abandono de incapaz, que resultou na morte da criança. A decisão por 6-5 foi pela permanência da pena do julgamento realizado em 8 de novembro de 2023. Sari já tinha obtido o direito de recorrer em liberdade. Mirtes Renata Santana de Souza, mãe de Miguel, se manifestou pelas redes sociais sobre a decisão.

0: decisão da corte.
1: E a gente vai continuar cobrando por justiça. Então vamos ver como é que vai ser, qual é o tipo de recurso que os advogados de defesa de Sari vai querer colocar. Então a gente vai continuar firme nessa luta. Peço a vocês que continuem de mãos dadas comigo, que continuem cobrando ao Tribunal de Justiça de Pernambuco que a justiça pela morte do meu filho seja feita. Que eles tenham celeridade no curso processual.
0: A sessão ocorrida nesta quinta-feira foi mais uma estratégia da defesa para diminuir a pena após uma primeira tentativa bem-sucedida. Em junho de 2022, a primeira vara dos crimes contra criança e adolescente do Tribunal de Justiça Pernambucano condenou Sari a 8 anos e 6 meses de prisão. A defesa conseguiu, por meio de um recurso, reduzir 1 ano e 6 meses, passando para 7 anos de reclusão em regime inicialmente fechado. O caso do menino Miguel teve grande repercussão nacional. A criança de 5 anos não resistiu ao cair do 9º andar de um edifício de luxo localizado na região central de Recife. Miguel estava sob os cuidados de Sari, que o deixou sozinho no elevador do prédio e voltou para o seu apartamento. O menino era filho de Mirtes Renata, que trabalhava como empregada doméstica para Sari e estava passeando com os cachorros dos patrões no momento em que a criança caiu. Com produção de Luciene Cruz, da Rádio Nacional em São Luís, Madison Müller.
2: O ministro do STF, André Mendonça, decidiu nesta sexta-feira que o banqueiro Daniel Vorcaro, dono do Banco Master, deve permanecer preso em uma cela especial da Superintendência da Polícia Federal em Brasília. Assim, Vorcaro deve ser levado de volta à sala do Estado-Maior, onde estava preso antes de ser transferido para a carceragem da PF. O banqueiro foi transferido para a superintendência em março, quando foi novamente preso pela operação que investiga as fraudes do Banco Master. No local, Vorcaro tinha liberdade para receber seus advogados, que negociavam uma delação premiada com a PF e com a Procuradoria-Geral da República. A proposta de colaboração foi rejeitada nesta semana, por isso o banqueiro havia retornado para a carceragem da corporação. Segundo a PF, as informações repassadas por Vorcaro foram inconsistentes. Nesta sexta-feira, o advogado José Luiz de Oliveira Lima deixou a defesa de Vorcaro 2 dias após a rejeição da delação. A PF e a PGR continuam a negociar a colaboração premiada com o banqueiro. O ministro André Mendonça também votou pela manutenção da prisão do pai do dono do Banco Master, Henrique Vorcaro. Para o ministro, Henrique seguia no gerenciamento de uma milícia que atacava opositores das fraudes do Master. A decisão pela prisão ocorreu em plenário virtual, mas o julgamento foi suspenso após o pedido de vista do ministro Gilmar Mendes. Da Rádio Nacional em Brasília, Gésio Passos.
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6: 5 e 4.
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8: 9:47.
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3: Último bloco do Café com Notícias desta segunda-feira. Vamos trazendo mais informações no seu rádio. A nossa equipe de reportagem sempre deixando você muito bem informado.
2: A Câmara dos Deputados informou nesta sexta-feira ao ministro do STF Flávio Dino que o deputado federal Mário Frias, do PL de São Paulo, viajou para o exterior sem autorização do parlamento. Segundo a Câmara, o deputado fez 2 pedidos de autorização para viagens oficiais ao Bahrein e aos Estados Unidos em maio, mas o pedido ainda estava em fase de apreciação. A manifestação da Câmara foi enviada ao STF após solicitação de Flávio Dino, que é o relator da ação, que apura a destinação de emendas parlamentares de Mário Frias, no valor de R$ 2 milhões, para a organização não governamental Instituto Conhecer Brasil. A ONG é ligada a Karina Gama, que é sócia da produtora do filme sobre o ex-presidente Jair Bolsonaro. Mário Frias é o produtor executivo da obra. A suspeita é que emendas parlamentares tenham sido destinadas para o financiamento do longa-metragem. Karina também é investigada por receber recursos da Prefeitura de São Paulo e de outras emendas parlamentares. Na última semana, o senador Flávio Bolsonaro confirmou ter recebido mais de R$ 60 milhões de Daniel Vorcaro, dono do Banco Master, alegando que os recursos foram para o financiamento do filme. O STF tenta notificar o deputado Mário Frias desde março, mas não teve sucesso. Pelas redes sociais, o deputado disse que ainda está em agenda oficial no exterior, com conhecimento do presidente da Câmara, Hugo Mota, e que retornará em 25 de maio. Frias se colocou à disposição do ministro Flávio Dino para prestar esclarecimentos. A reportagem entrou em contato com Karina Gama, mas até o momento não obteve retorno. da Rádio Nacional em Brasília, Gésio Passos.
16: Mais de 530 celulares foram apreendidos em presídios estaduais pela Operação Multi entre os dias 18 e 21 deste mês. Os dados da operação foram divulgados nesta sexta-feira pelo Ministério da Justiça e Segurança Pública. Foram vistoriadas 2.600 celas de 49 unidades prisionais, onde estão 65 mil detentos em 23 estados. Os celulares foram encontrados pelos policiais penais em buracos na parede e dentro de colchões, com ajuda de equipamentos de detenção. Esta é a primeira operação multi dentro do programa Brasil contra o Crime Organizado. Tanto ela quanto a modo avião vão acontecer duas vezes por mês para retirar os aparelhos e bloquear o sinal, como explica o secretário nacional de políticas penais, André Garcia.
17: Queremos impactar em diversos tipos penais, em especial os golpes realizados contra os cidadãos e cidadãs que estão aí. Todo mundo sabe que muitas dessas ligações provenientes de unidades prisionais no Brasil. E nós mapeamos essas unidades. Eu queria só deixar essa informação para vocês. É o máximo que eu posso falar. Nós mapeamos essas unidades e nós vamos silenciar essas unidades.
16: Além do combate aos celulares, o governo quer elevar o padrão de 138 presídios estaduais para a segurança máxima. São 23 na região norte, 45 no nordeste, 15 no centro-oeste, 38 no sudeste e 17 no sul. Vão ser doados equipamentos de raio-x, scanners corporais, georradares para encontrar túneis, entre outros. Dos 324 milhões de reais para isso, 185 milhões já estão contratados, segundo o secretário André Garcia. Outro foco destacado por ele é o fortalecimento das corregedorias para o combate à corrupção.
17: É a autonomia e o fortalecimento das corregedorias. Isso é fundamental. Nenhuma corporação muda de uma hora para outra, sem que ela possa retirar do seu contexto, dos seus quadros, pessoas que não correspondem aos padrões e valores e princípios que são aqueles que devem nortear aquela instituição.
16: Os dados apresentados nesta sexta são parciais. A operação vai continuar até este sábado para alcançar todas as unidades da federação. O panorama completo deve sair na segunda-feira. Na Rádio Nacional em Brasília, Gabriel Brum.
18: A Corte de Cassação da Itália, última instância do judiciário italiano, negou a extradição da ex-deputada Carla Zambelli para o Brasil e concedeu sua liberdade na noite desta sexta-feira. Ao deixar a prisão, Zambelli publicou um vídeo nas redes sociais do advogado italiano Pier Emilio Sammarco.
19: E agora a gente está livre, graças a Deus, para continuar uma vida de missão. Vocês não sabem ainda qual é essa missão, mas logo, logo vocês vão saber pelos meus canais.
20: Vitória, vitória, vitória.
19: Grazie tanto, Pier Emilio.
18: Segundo a defesa de Zambelli, o tribunal reconheceu que houve erros nas decisões que autorizaram a extradição. Dessa forma, a ex-deputada pôde deixar a prisão e vai aguardar o desfecho do processo em liberdade. Nas instâncias inferiores, a extradição de Zambelli foi aceita, mas não foi executada porque ainda cabia recurso. Em julho do ano passado, a ex-deputada foi presa em Roma, capital da Itália, onde tentava escapar do cumprimento de um mandado de prisão emitido pelo ministro Alexandre de Moraes, do Supremo Tribunal Federal. Ela foi condenada pelo STF a 10 anos de prisão pela invasão ao sistema eletrônico do Conselho Nacional de Justiça, ocorrido em 2023. Após a fuga para a Itália, o governo brasileiro solicitou a extradição da ex-deputada para o Brasil. Com informações da Agência Brasil, da Rádio Nacional em Brasília, Daniela Longuinho. O presidente Lula vai se reunir na próxima segunda-feira com o presidente da Câmara dos Deputados, Hugo Mota, para discutir a proposta de emenda à Constituição que trata do fim da escala de trabalho 6x1. O encontro vai acontecer às vésperas da votação da PEC pelo plenário da Casa e o governo defende que não haja uma regra de transição da jornada atual de 44 horas semanais para 40 horas, como declarou o presidente Lula nesta sexta-feira em entrevista ao programa Sem Censura da TV Brasil.
21: Nós defendemos que a redução seja de uma vez, de 44 para 40, sabe, fim de papo, sem reduzir salário. Obviamente que nós não temos força para aprovar tudo que a gente quer, nós não temos força, então tem que negociar. Só para você saber, eu segunda-feira tenho uma reunião com o presidente da Câmara, com o ministro do Trabalho, para a gente discutir como é que a gente pode mudar para aceitar, ficar 4 anos, sabe, para fazer meia hora por ano, uma hora por ano. Aí é brincar de fazer redução.
18: Integrantes da comissão especial que analisa o fim da escala de trabalho 6x1 na Câmara dos Deputados garantiram que o projeto deverá ser votado até quinta-feira, dia 27. No tema da segurança, o presidente Lula disse durante a entrevista que o programa Brasil contra o Crime Organizado, lançado no início do mês pelo governo federal, prevê a transformação de presídios estaduais em unidades de segurança máxima para isolar lideranças de facções criminosas.
21: Agora nós vamos transformar 138 presídios, onde está praticamente quase que 80% do chamado crime organizado, das facções. Nós vamos fazer 138 presídios de segurança máxima. Vamos financiar com os governadores tudo o que for necessário para que a gente proíba que a cadeia, ao invés de ser uma punição, é um escritório para eles fomentar o crime no Brasil e no mundo.
18: Lula voltou a afirmar que a expectativa do Planalto é criar um Ministério da Segurança Pública assim que o Senado Federal aprovar a PEC da Segurança Pública, já aprovada pelo plenário da Câmara. Também foi destaque o tema da alta nos preços dos combustíveis, reflexo da guerra envolvendo Estados Unidos, Israel e Irã, que provocou o fechamento do Estreito de Hormuz, por onde passa 20% de todo o petróleo do mundo. Lula fez críticas à venda da BR Distribuidora, ao trabalho das agências reguladoras e afirmou que o governo tem adotado medidas para verificar o aumento abusivo dos preços dos combustíveis.
21: Mas eles privatizaram a BR. Esse foi o desserviço que eles fizeram ao Brasil, dizendo que ia melhorar. O que que melhorou a privatização da BR?
19: Nada.
21: Nada. Ou seja, que o governo não tem controle hoje. Aí você fica dependendo da agência, tá? E a agência ainda tem jeito com o mandato do tempo do Bolsonaro. As agências, que eram uma coisa reguladora, deixou de ser reguladora e ficou quase que representante de empresários. Então, veja, nós estamos preocupados. Posso te garantir, Tati, toda semana eu faço uma reunião. Nós não temos por que aumentar o preço. O que nós temos é colocar a Polícia Federal, a Agência Nacional de Petróleo, na rua para fiscalizar.
18: Segundo pesquisa da ANP, divulgada nesta sexta-feira, o preço médio da gasolina comum caiu 0,6% na semana de 17 a 23 de maio, na comparação com a semana anterior. O litro é vendido em média a R$ 6,62, antes R$ 6,66 do último período. Lula comentou ainda que é a favor da restrição à publicidade das bets e disse que trabalha para o fim da ilegalidade no setor.
21: Se depender da vontade do presidente da República, eu sou favorável a acabar com todas aquelas bets que não estão prestando nenhum serviço de utilidade a esse país. Eles gastam muito dinheiro com publicidade em televisão.
19: Sim,
21: é sabido a quantidade de influência que eles têm no Congresso Nacional. É sabido, sabe, a quantidade de dinheiro que eles fazem o povo gastar, sabe, jogando sem nenhuma orientação.
19: É.
21: Porque jogar é uma doença. É um vício, gente. Você não tem noção do vício.
18: Em maio do ano passado, o Senado Federal aprovou restrições à publicidade de bets, com medidas que vão da proibição de propaganda durante a transmissão ao vivo de eventos esportivos ao envio de notificações sem o consentimento prévio do destinatário. Da Rádio Nacional em Brasília, Daniela Longuinho.
3: Termina aqui a edição desta segunda-feira, 25 de maio de 2026, do nosso Café com Notícias, com a apresentação e a produção de Kleber Salles e com a participação da nossa equipe de rádio jornalismo. O Café com Notícias volta amanhã. Grande abraço e até lá.
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23: 10 e 2.
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31: Opa, chegamos, bom dia, good morning, sejam todos bem-vindos, prazer, J. Lu na sua boa companhia, aqui no seu top programa Show da Manhã, e quero você curtindo a melhor, sempre, a melhor música, também tem horóscopo, tem fofocas na sua manhã.
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5: 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Cheguei.

0: Esse é o seu show da manhã, recheado de muita música boa. De você, do melhor ouvinte do Brasil, dá um trabalho? Onde está? Me conte, dá uma zapiada aí. Daqui a pouquinho vou trazer mais participação e uma playlist que vai desfilar top pra você. Segura aí, show da manhã, volta já.
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2: Oi, gente! Nós estamos chegando aqui na nossa rádio preferida. Maravilha de programação, né? Tudo bem aí, Chuchu? Como é que você tá? Opa, tá chegando o nosso Fofocando na área. Hoje, dia 25 de maio, segunda-feira. Como é que passou de final de semana? Foi bom? Boa, então tá bom. Vamos lá, espero que tenha sido muito bem, né? A primeira de hoje do nosso Fofocando é sobre a influenciadora e advogada Deolane Bezerra, gente. Uma atualização sobre o caso. E olha, a Deolane deverá passar por mudanças no visual enquanto estiver presa na penitenciária feminina de Tupi Paulista, no interior de São Paulo, no qual ela foi transferida. Segundo informações de policiais penais ouvidos pelo site G1 de Notícias e por outros veículos nacionais, a unidade exige a retirada do Mega Hair e de acessórios como piercings por questões de segurança interna. De acordo com os agentes penitenciários, os apliques de cabelo poderiam representar um possível risco de fuga ou dificultar procedimentos de revista e identificação dentro da cadeia. A regra, segundo a Secretaria da Administração Penitenciária de São Paulo, vale para todas as detentas da unidade e faz parte dos protocolos padrão do sistema prisional paulista. A Deolane foi transferida para o interior de São Paulo após ser presa preventivamente em uma investigação, né, que apura suspeitas de lavagem de dinheiro e ligação com integrantes de facções criminosas. A influenciadora nega qualquer envolvimento criminoso, né? Em nota, a defesa afirma que ela é inocente e diz que a prisão representa abuso de autoridade. Segundo relatos divulgados pela imprensa, Deolane está em uma ala reservada a advogados presos preventivamente, sem condenação, né? Conhecida como Estado Maior. Apesar disso, a Secretaria de Administração Penitenciária afirma que ela segue submetida às mesmas normas aplicadas às demais internas, incluindo o uso de uniforme padrão e restrições de objetos pessoais. O caso segue repercutindo nas redes sociais e movimentando o noticiário policial e de entretenimento. Enquanto isso, gente, as investigações da Polícia Civil e do Ministério Público continuam em andamento. Agora ela fica presa preventivamente por um certo tempo, né, que a lei diz aí, e depois, ouvendo denúncia, ela pode responder pelo crime, se não, vai ser solta novamente, né? É o que acontece. É isso aí. E o nosso Fofocando vai voltar daqui a pouco, já, para falar para vocês sobre o casamento da cantora Taylor Swift. Ela vai se casar, gente. Já tem data, inclusive, aí, mês já, né, pro casamento. Agora, tá acontecendo uma coisa aí que o pessoal tá achando ruim, né? Vamos dizer assim que um pedido, na verdade, né? Regras que estariam incomodando alguns convidados. Daqui a pouco eu vou contar pra você. Continue aqui na melhor programação do Brasil e até daqui a pouco.
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3: 10:23.
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2: Opa, bom dia, voltamos! Você ligado com a melhor playlist publicitária e agora ao som da melhor música. É o Show da Manhã na sua companhia. Aumenta o volume aí.

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0: Mais um bloco legal no seu Super Show da Manhã. Ótimo dia pra você no trabalho, em casa, onde estiver, de folga, de lazer. Tamo junto e misturado na melhor programação no seu Show da Manhã. Já já vou retornar com muito mais e ainda trazer o seu horóscopo, o guia astral que você sempre espera aqui no Show da Manhã. Até já, já volto.
1: De acordo com a imprensa esportiva espanhola, o Barcelona está de olho em Harry Kane. E caso o clube não consiga contratar o inglês, estão na mira do Barça, Julian Álvarez e João Pedro. Lembrando que Kane teve uma temporada de destaque pelo alemão Bayern. O jogador inglês tem contrato com o clube alemão até 2027 e, por enquanto, não renovou.
0: Dez e 42.
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7: Esse é o seu show da manhã. Estamos de volta. Depois do casting publicitário detonar todas. Vem com a gente, divulga sua marca também aqui no seu show da manhã. Vem fazer a diferença, vem crescer e aparecer. Bom dia, cidade. Aumenta o volume. Voltamos com a melhor playlist pra você.

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0: Esse bloco foi arrasador, é o Show da Manhã. Já já estão de volta com muito mais som pra você e participação também. E vou trazer o seu horóscopo do dia. Se liga, daqui a pouquinho tô chegando. 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
1: Fala, gente! Nós estamos de volta aqui na nossa rádio preferida, maravilha de programação, delícia de segunda-feira, né? Hoje, dia 25 de maio de 2026. Vamos lá para a segunda de hoje do nosso Fofocando, que é sobre o casamento da cantora Taylor Swift com o jogador da NFL, Travis Kelce. Ainda nem aconteceu, mas ó, já virou assunto entre as celebridades convidadas, viu? Segundo veículos internacionais, alguns famosos teriam reclamado de uma possível regra, né? Considerada incomum, adotada pelo casal. Parte dos convidados não poderá levar acompanhantes para a cerimônia. De acordo com relatos publicados pela imprensa americana, o evento deve ser extremamente restrito e reservado, com controle rígido da lista de convidados. Pessoas próximas ao casal afirmam que a medida foi criada para reforçar a privacidade e a segurança da cerimônia, que deve reunir artistas e atletas e também empresários conhecidos mundialmente. Ainda segundo os relatos, alguns convidados teriam ficado incomodados ao descobrir que não poderiam levar parceiros ou acompanhantes, enquanto outros nomes famosos receberam autorização para o chamado Plus One. Uma convidada anônima afirmou que cogita até não ir no casamento por se sentir desconfortável, né, em ir sozinha. Apesar da repercussão, nem Taylor nem Travis comentaram oficialmente o assunto. O casal mantém discrição sobre os detalhes da cerimônia, considerada uma das mais aguardadas do mundo das celebridades neste ano de 2026. A imprensa internacional especula que o casamento aconteça no mês de julho agora, lá em Nova York, com uma lista de convidados que inclui nomes de celebridades como Selena Gomez e integrantes do time de futebol, o Kansas City. Até o momento, porém, a data e o local também não foram confirmados oficialmente pelos artistas. Que coisa, hein? E aí, a pessoa, você vai no casamento, mas não vai levar seu acompanhante. Só você, né? Tá achando que é? Não é mole, não. E o nosso Fofocando, gente, volta já já. Para a última de hoje, falar sobre o Cristiano Ronaldo. Um dos grandes nomes da Copa do Mundo, da FIFA, que acontece agora no mês que vem, gente. E nós vamos divulgar para você o quanto o Cristiano Ronaldo ganha por mês. Vocês fazem ideia? Eu acho que não. Gente, é impressionante. Daqui a pouco eu conto, tá? Vai chutando aí que eu quero ver se você acerta. Continue com a gente e eu volto a qualquer momento.
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2: 11-2
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Esse bloco foi arrasador, é o show da manhã. Já já estão de volta com muito mais som pra você e participação também. E vou trazer o seu horóscopo do dia. Se liga, daqui a pouquinho tô chegando.

0: A Conmebol anunciou que o sorteio das oitavas de final da Sul-Americana e Libertadores será realizado no próximo dia 29 de maio. Um dia após o término das fases de grupo, o sorteio será realizado na sede da Conmebol no Paraguai. Lembrando que após a fase de grupos, a Sul-Americana e a Libertadores entrarão em pausa para a Copa do Mundo. Os jogos só retornarão no final de julho.
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0: show da manhã, incrível, essa foi top, hein? Recordamos, e você ligadinha com a programação. Bora curtir as melhores? Chega mais, daqui a pouco vou voltar, vou trazer indicações, o pessoal tá no trabalho aí, na obra, curtindo a melhor, tamo junto, misturado na primeira, e também vou trazer horóscopo, se liga, já já, tô de volta.
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2: Fala, meus amores, minhas amoras! Tudo bem, Chuchu? Como é que você tá? Joia? Beleza? Vamos lá, então, pra última de hoje do nosso Fofocando, segundona, né? Dia 25 de maio. Vamos falar sobre o Cristiano Ronaldo, português atacante do Al Nassr. É, às vésperas da Copa do Mundo, ele voltou a chamar a atenção, não apenas pelo futebol, mas pela fortuna impressionante acumulada ao longo da sua carreira, né? Segundo a revista Forbes, aquela que elege os mais ricos do mundo, o craque português lidera novamente a lista dos atletas, a lista, né, dos atletas mais bem pagos do planeta. Com ganhos, gente, estimulados, sabe em quanto? 300 milhões de dólares nos últimos 12 meses, ou seja, em um ano. Sabe quanto dá isso em reais? 1,5 bilhão de reais na cotação anual, por ano, em 12 meses. Olha isso. A grande parte do faturamento do Cristiano vem do contrato milionário com o clube saudista, saudita, o Al Nassr. Além de acordos de patrocínio, publicidade e negócios próprios ligados à marca CR7. Aos 41 anos, o Cristiano segue como uma das figuras mais valiosas do esporte mundial. Ele também é considerado um fenômeno de marketing, acumulando centenas de milhões de seguidores nas redes sociais e contratos vitalícios, né, com grandes marcas internacionais. Segundo especialistas do mercado esportivo, a ida para o futebol saudita ampliou ainda mais o patrimônio do jogador, que já é apontado por publicações internacionais como o primeiro bilionário da história do futebol. O patrimônio total do português estaria acima dos 1 bilhão e 400 milhões de dólares. Sabe quando dá isso, gente? Mais de 7 bilhões de reais. Mesmo perto da aposentadoria, Cristiano segue em atividade e deve disputar, né, a última Copa do Mundo com a seleção de Portugal agora no mês de junho. Que coisa! Já imaginou ganhar 1,5 bilhão de reais em 12 meses? É muito dinheiro, gente. Fala a verdade. É muito dinheiro. Dá mais de quê? Nossa, é muito dinheiro. Hã? Não é? 100 milhões de reais? Mais de 100 milhões, né, de reais por mês? Não é isso, produção? Que coisa, é muito dinheiro. É muito dinheiro. 1 bilhão e 400 de

0: 11:40.
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10: 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Você ligado com a melhor playlist publicitária e agora ao som da melhor música. É o show da manhã na sua companhia. 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

0: Oh, essa aqui é a música do rolê, viu?
1: Show da manhã incrível! Foi essa a edição de hoje. Muito obrigado pela sua companhia, sua participação, sua interação. E amanhã, tô aguardando a sua visita por aqui. Fui nessa!

0: 11:56.
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9: Alô, minha gente! Tá começando agora mais um Avenida Brasil e eu sou Flávia Zenberg, diretamente do estúdio, trazendo aquela energia que contagia. Hoje a gente vai mergulhar nos clássicos da MPB, nas músicas que marcaram a vida de todo brasileiro e que fazem todo mundo cantar junto. Então se ajeita aí, aumenta o volume e vem comigo nessa viagem que promete emoção, alegria e muito ritmo. Vamos nessa? Alô, galera!

0: Fim de bloco, galera. Mas a sintonia continua e daqui a pouco tem mais Avenida Brasil, trazendo alegria, nostalgia e muita música boa pra vocês.
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0: Chegamos de volta, minha gente! Mais um bloco da Avenida Brasil, cheio de alegria, música boa e emoção, trazendo os clássicos que marcaram época. Fica ligado que o melhor ainda tá por vir!

0: mais um Avenida Brasil chegando ao fim. E que jornada musical foi essa? Eu sou Flávia Zomberg, trazendo emoção e alegria direto do estúdio. Guarda essa energia, sente a vibração e até a próxima, porque voltaremos na próxima edição com os clássicos que você ama. Avenida Brasil.
1: 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Meio-dia e 45.
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1: Esta música é um pedido de homenagem do nosso amigo Dea Eleutério para o saudoso Toninho da Barriguda. Uma composição minha e do meu amigo José Antônio, mais conhecido como

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0: 12:55.
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0: Uma e 18.
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1: Previsão do tempo para segunda-feira, 25 de maio de 2026. Região Centro-Oeste. Em Campo Grande, Mato Grosso do Sul, o dia vai ser de céu encoberto, mas pode ocorrer chuva isolada. Os termômetros registram mínima de 21 e máxima de 30 graus. A umidade relativa do ar gira em torno de 85 a 60%. Em Goiânia, Goiás, a segunda-feira vai ser de céu com muitas nuvens. A temperatura mínima é de 18 e a máxima de 31 graus. A umidade relativa do ar é de 80 a 40%. Região Nordeste. Em Salvador, Bahia, vai ter uma segunda-feira de céu encoberto com possibilidade de chuva isolada. A temperatura marca mínima de 24 graus e máxima de 28 graus. A umidade relativa do ar vai de 90 a 70%. Catarina, Ceará, festeja aniversário com céu repleto de nuvens. A temperatura mínima é de 21 e a máxima de 32 graus. A umidade do ar varia de 80 a 30%. Região Norte. Em Rio Branco, Acre, o dia vai ser de céu com muitas nuvens. A temperatura mínima é de 21 e a máxima de 30 graus. A umidade do ar é de 92 a 60%. Em Palmas, Tocantins, a previsão é de céu encoberto. A temperatura mínima é de 24 e a máxima de 32 graus. A umidade relativa do ar é de 90 a 40%. Região Sudeste. Em Vitória, Espírito Santo, a previsão é de céu com muitas nuvens e possibilidade de chuvas isoladas. Os termômetros registram mínima de 19 e máxima de 29 graus. A umidade relativa do ar vai de 90 a 60%. Belo Horizonte, Minas Gerais, vai ter uma segunda-feira de céu com muitas nuvens, mas sem previsão de chuva. A temperatura mínima é de 15 e a máxima de 28 graus. A umidade relativa do ar é de 95 a 40%. A região Sul. Em Porto Alegre, no Rio Grande do Sul, o dia vai ser de céu com muitas nuvens, pancadas de chuva e possível queda de granizo. Os termômetros registram mínima de 12 e máxima de 22 graus. A umidade relativa do ar oscila entre 100 e 50%. Em Florianópolis, Santa Catarina, a previsão é de céu encoberto com pancadas de chuvas isoladas. Os termômetros registram mínima de 16 e máxima de 20 graus. A umidade relativa do ar fica entre 90 e 75%.
2: Como parte das celebrações dos 125 anos da Fiocruz, o presidente Lula participou neste sábado, no Rio de Janeiro, da inauguração da nova sede do Centro de Desenvolvimento Tecnológico em Saúde, CDTS Fiocruz. A unidade será voltada ao estudo de vacinas, medicamentos e soluções inovadoras para o SUS, como explicou o coordenador-geral da unidade, Carlos Morel.
3: Em 2002, no Congresso Interno da Fiocruz, decidiu criar o CDTS. E eu vou ler qual foi a resolução do Congresso Interno. O desenvolvimento tecnológico de produtos e processos demanda instalações, equipamentos, processo de trabalho, forma de organização e gestão próprias. Em outras palavras, era necessário criar uma estrutura capaz de atravessar uma etapa crítica. Como é que a gente transforma conhecimento científico em soluções concretas para o SUS? Foram necessárias duas décadas para a gente chegar ao dia de hoje. Mas essas duas décadas expressam também a resiliência da Fiocruz.
2: A Fiocruz também passará a contar com o Centro de Desenvolvimento e Produção de Terapias CAR-T-Cell, dedicado a um dos tratamentos mais avançados do mundo contra o câncer. Trata-se de uma terapia que utiliza as próprias células imunológicas do corpo para atingir e destruir células infectadas. Foi o que aconteceu com o publicitário Paulo Peregrino, de 61 anos, que teve remissão de um linfoma usando a terapia inovadora, após 13 anos lutando contra a doença. O ministro da Saúde, Alexandre Padilha, destacou que o tratamento de alto custo ficará disponível gratuitamente no SUS e citou o caso bem-sucedido de Peregrino, que esteve presente no evento.
4: A diferença da Fiocruz é que um tratamento que hoje custa 350 a 400 mil dólares, mais de 2 milhões de reais. Graças à produção da Fiocruz, presidente, pessoas como Paulo vão poder receber esse tratamento pelo SUS, de graça, como direito.
2: Foram investidos 330 milhões de reais do governo federal no projeto de terapia CAR-T-Cell 100% nacional. O presidente Lula afirmou que os investimentos em pesquisa e inovação são essenciais para o desenvolvimento do país.
5: O que a gente ouve muito no governo é o seguinte: ah, custa muito, é muito caro, não tem dinheiro. Isso é o que a gente mais ouve. E as pessoas nunca param para se perguntar quanto custa não fazer. E esse é o desafio que nós temos que ter daqui para frente no Brasil. Se a gente quiser tirar o Brasil do rol dos países em via de desenvolvimento e colocar o Brasil no rol dos países altamente desenvolvidos.
2: A tecnologia mira brasileiros que enfrentam leucemia, linfoma e mielo múltiplo. A iniciativa é resultado de uma parceria firmada em 2023 entre Fiocruz, Ministério da Saúde e a organização norte-americana Caring Cross. Os primeiros pacientes devem participar dos estudos clínicos e começar a receber tratamento experimental no segundo semestre deste ano. Há 6 dias do fim do prazo para a entrega da declaração do Imposto de Renda 2026, mais de 30 milhões de contribuintes já acertaram as contas com o Leão. O número equivale a 69% do total previsto para ser recebido este ano. O Fisco estima receber 44 milhões de declarações até a próxima sexta-feira, 29 de maio, prazo final para a entrega. De acordo com a Receita, 62% das declarações entregues até o momento têm imposto a restituir. Cerca de 21% terão que pagar imposto de renda e aproximadamente 17% não tem imposto a pagar nem a receber. Quem não enviar a declaração no prazo pagará multas de R$ 165,74 ou 1% do imposto devido, prevalecendo o maior valor. Precisa declarar o imposto de renda quem recebeu rendimentos tributáveis acima de R$ 35.585, assim como pessoas físicas que obtiveram renda bruta da atividade rural acima de R$ 177.920. A Corte de Cassação da Itália, última instância do judiciário italiano, negou a extradição da ex-deputada Carla Zambelli para o Brasil e concedeu sua liberdade na noite desta sexta-feira. Ao deixar a prisão, Zambelli publicou um vídeo nas redes sociais do advogado italiano Pier Emilio Sammarco.
0: E agora a gente está livre, graças a Deus, para continuar uma vida de missão. Vocês não sabem ainda qual é essa missão, mas logo vocês vão saber pelos meus canais.
6: Vitória, vitória, vitória.
0: Grazie tanto, Pier Emilio.
2: Segundo a defesa de Zambelli, o tribunal reconheceu que houve erros nas decisões que autorizaram a extradição. Dessa forma, a ex-deputada pôde deixar a prisão e vai aguardar o desfecho do processo em liberdade. Nas instâncias inferiores, a extradição de Zambelli foi aceita, mas não foi executada porque ainda cabia recurso. Em julho do ano passado, a ex-deputada foi presa em Roma, capital da Itália, onde tentava escapar do cumprimento de um mandado de prisão emitido pelo ministro Alexandre de Moraes, do Supremo Tribunal Federal. Ela foi condenada pelo STF a 10 anos de prisão pela invasão ao sistema eletrônico do Conselho Nacional de Justiça, ocorrido em 2023. Após a fuga para a Itália, o governo brasileiro solicitou a extradição da ex-deputada para o Brasil.
7: O ministro do STF, André Mendonça, decidiu nesta sexta-feira que o banqueiro Daniel Vorcaro, dono do Banco Master, deve permanecer preso em uma cela especial da Superintendência da Polícia Federal em Brasília. Assim, Vorcaro deve ser levado de volta à sala do Estado-Maior, onde estava preso antes de ser transferido para a carceragem da PF. O banqueiro foi transferido para a Superintendência em março, quando foi novamente preso pela operação que investiga as fraudes do Banco Master. No local, Vorcaro tinha liberdade para receber seus advogados, que negociavam uma delação premiada com a PF e com a Procuradoria-Geral da República. A proposta de colaboração foi rejeitada nesta semana, por isso o banqueiro havia retornado para a carceragem da corporação. Segundo a PF, as informações repassadas por Vorcaro foram inconsistentes. Nesta sexta-feira, o advogado José Luiz de Oliveira Lima deixou a defesa de Vorcaro 2 dias após a rejeição da delação. A PF e a PGR continuam a negociar a colaboração premiada com o banqueiro. O ministro André Mendonça também votou pela manutenção da prisão do pai do dono do Banco Master, Henrique Vorcaro. Para o ministro, Henrique seguia no gerenciamento de uma milícia que atacava opositores das fraudes do Master. A decisão pela prisão ocorreu em plenário virtual, mas o julgamento foi suspenso após o pedido de vista do ministro Gilmar Mendes. O Ministério do Planejamento e Orçamento propôs fixar o valor da subvenção para a gasolina em 44 centavos por litro. A medida é uma forma de reduzir os impactos da alta internacional do preço do petróleo, provocada pelos ataques de Israel e dos Estados Unidos ao Irã. Segundo o Ministério, o valor corresponde à metade dos impostos federais incidentes sobre a gasolina. A medida será apresentada ao presidente Lula na próxima segunda-feira. No caso do óleo diesel, o governo já fixou uma subvenção de 35 centavos por litro, que entrará em vigor em junho, quando vai acabar a isenção dos tributos federais. O subsídio será uma forma de compensação temporária para reduzir o preço dos combustíveis para o consumidor final. Inicialmente, o governo planejava um benefício maior, mas a equipe econômica avaliou o cenário das contas públicas e definiu um valor que representa metade dos impostos. A medida terá um custo de R$1,2 bilhão por mês. O Ministério do Planejamento também definiu um bloqueio adicional de R$22 bilhões nos gastos obrigatórios no orçamento deste ano. Com a medida, o total de recursos bloqueados chegou a R$23,7 bilhões. Adotou-se a contenção de gastos para cumprir o limite do arcabouço fiscal. Segundo o governo, houve um aumento de R$25 bilhões em gastos com os benefícios previdenciários e de prestação continuada, mas também ocorreu uma economia de quase R$4 bilhões com o funcionalismo público. A projeção para o superávit primário para este ano é um aumento de R$3,5 bilhões para R$4,1 bilhões.
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1: 1:35.
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20: Estamos de volta com o Jornal Conexão Notícias. Agora tem as informações do esporte.
21: Drama até o último minuto na rodada final da Premier League. O Tottenham entrou pressionado, precisando vencer para evitar um rebaixamento histórico, e conseguiu fazer sua parte ao derrotar o Everton por 1 a 0. O gol salvador garantiu a permanência dos Spurs na elite inglesa, depois de uma temporada marcada por instabilidade, pressão e muita tensão. Do outro lado, o resultado teve impacto direto e doloroso para o West Ham. Mesmo vencendo o Leeds por 3 a 0 diante da própria torcida, o clube londrino dependia de um tropeço do Tottenham, que não aconteceu. Com isso, os Hammers acabaram rebaixados para a Championship após 14 temporadas consecutivas na Premier League. O despecho encerrou uma das disputas contra o rebaixamento mais emocionantes dos últimos anos no futebol inglês. Enquanto o Tottenham respira aliviado e já pensa na reconstrução para a próxima temporada, o West Ham inicia um momento de incerteza e mudanças após ver escapar a permanência, mesmo vencendo na rodada decisiva.
22: Chegou ao fim uma das eras mais marcantes do futebol inglês. Em um discurso emocionante de despedida, Pep Guardiola admitiu estar emocionalmente abalado ao encerrar seu ciclo de 10 anos no comando do Manchester City, e surpreendeu ao dizer aos torcedores: "Estou apavorado". A frase veio no momento em que o treinador tentou explicar o impacto de deixar um clube onde construiu uma das trajetórias mais vitoriosas da história recente do futebol. Durante a despedida, Guardiola agradeceu jogadores, funcionários e torcedores, reforçando que não existe um motivo específico para a saída, apenas o sentimento de que chegou a hora. Em outro momento marcante, o técnico declarou que nunca imaginou receber tanto carinho e que viver aqueles 10 anos foi uma honra enorme. Desde que chegou ao City em 2016,

0: partida de despedida, Salah ainda participou diretamente do último gol com uma assistência e recebeu uma homenagem emocionante ao deixar o gramado. Ao ser substituído, foi às lágrimas, recebeu aplausos de todo o estádio e se despediu dos companheiros em um dos momentos mais marcantes da temporada inglesa. Ao relembrar sua passagem, o egípcio destacou que o Liverpool foi muito mais do que um clube. Foi casa, história e parte da sua vida. Depois de conquistar os principais títulos possíveis e se tornar um dos maiores ídolos da história dos Reds, Salah encerra o ciclo deixando uma mensagem de gratidão e a certeza de que seu nome ficará marcado para sempre em Anfield.
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2: Os microempreendedores individuais, os MEIs, têm até o dia 31 de maio para enviar a Declaração do Simples Nacional do Microempreendedor Individual. O documento é obrigatório e reúne as informações de faturamento referentes ao ano anterior. A declaração é referente ao ano calendário de 2025 e a entrega é obrigatória para todos os microempreendedores optantes pelo CIMEI. Inclusive, mesmo quem não teve faturamento no ano passado, deve realizar a entrega da declaração. Quem perder o prazo fica sujeito a multa por atraso na entrega da declaração, que pode chegar a 20% do valor dos tributos devidos. A multa tem um valor mínimo de R$ 50. A Receita Federal também alerta que a falta da declaração pode deixar o CNPJ inapto, o que impede a emissão de notas fiscais e dificulta operações bancárias. Os microempreendedores também devem acompanhar o limite de faturamento da categoria, atualmente fixado em R$ 81.000 por ano. A Confederação das Associações Comerciais e Empresariais do Brasil, a CACB, defende a atualização do teto do Simples Nacional com base na inflação acumulada dos últimos 7 anos. Pela proposta da entidade, o limite anual do MEI subiria para cerca de R$ 144.000. Os MEIs podem enviar a declaração anual do Simples Nacional do microempreendedor individual pelo portal do Simples Nacional ou pelo aplicativo MEI até o dia 31 de maio.
3: Uma ação rápida e emocionante salvou a vida de uma criança no interior de Minas Gerais neste fim de semana. O menor, que estava desacordado após sofrer uma forte convulsão, foi socorrido graças à mobilização conjunta de vizinhos e de uma equipe da Polícia Militar. Os agentes aplicaram manobras de primeiros socorros no local e garantiram o transporte imediato para a unidade de saúde mais próxima. O estado de saúde da criança foi estabilizado e a atitude heróica dos policiais e moradores foi amplamente celebrada pela comunidade.
4: Caixa Econômica Federal realizou neste domingo o aguardado sorteio especial da Mega Sena 30 anos, com um prêmio histórico. Duas apostas, uma do Rio de Janeiro e outra de Fortaleza, acertaram as 6 dezenas e vão dividir a bolada, levando mais de 168 milhões de reais cada. Além dos grandes vencedores, a sorte também sorriu para quem chegou perto. 9 apostas do sul de Minas Gerais bateram na trave, acertando 5 números, e cada apostador vai embolsar quase 14 mil reais. O próximo sorteio regular acontece na terça-feira.
5: No cenário internacional, a tensão volta a escalar na Guerra do Leste Europeu. A Rússia realizou neste domingo um ataque massivo utilizando mísseis hipersônicos contra a capital ucraniana, Kiev. As autoridades locais confirmaram que o bombardeio deixou vítimas fatais e causou grande destruição na infraestrutura da cidade. O uso de armamento hipersônico reforça a brutalidade da ofensiva, dificultando a interceptação pelas defesas aéreas da Ucrânia.
6: Um grave acidente de trabalho marcou o domingo no Paraná. O empresário ficou gravemente ferido após a explosão de um cilindro durante o processo de produção de cerveja artesanal. A força do impacto foi tão grande que a vítima perdeu parte do braço e sofreu um ferimento severo no olho. Equipes de resgate foram acionadas rapidamente para prestar os primeiros socorros e encaminhar o empresário ao hospital.
7: A madrugada deste domingo foi violenta na cidade de Santa Cruz das Palmeiras, no interior de São Paulo. Um homem foi morto a tiros após se envolver em uma discussão dentro de um estabelecimento comercial. Testemunhas relataram que o desentendimento escalou rapidamente, culminando nos disparos fatais. O suspeito de cometer o crime fugiu do local antes da chegada da polícia e segue sendo procurado pelas autoridades da região.
8: Para você que tem enfrentado as incertezas do clima e o peso das contas, o governo federal começou a discutir a criação de um novo

0: fundo garantidor voltado exclusivamente para o agronegócio. A medida surge como uma resposta ao avanço do endividamento rural e às perdas causadas por secas e enchentes extremas. A ideia é criar um mecanismo de proteção mais robusto para apoiar o produtor que perdeu sua lavoura e precisa renegociar dívidas para continuar plantando. Com os juros altos e o crédito mais seletivo, esse fundo pode ser a boia de salvação para garantir que a nossa produção não pare e o homem do campo tenha mais segurança. O mercado iniciou o período com movimentações moderadas e sinais de valorização nas principais moedas internacionais frente ao real. O dólar comercial opera em alta e encerra o levantamento na faixa de R$ 5,28, com valorização de aproximadamente 0,55%. Movimento que segue sendo acompanhado por produtores, empresários e consumidores, já que o dólar influencia diretamente combustíveis, importações e diversos setores da economia. Já o euro também apresenta avanço no mercado e chega próximo dos R$ 5,84, registrando alta de 0,41%. Entre as outras moedas e indicadores internacionais, o dólar turismo acompanha o cenário positivo e aparece cotado em torno de R$ 5,22, enquanto a libra esterlina mantém valorização e supera os R$ 6,70. No cenário das criptomoedas, o Bitcoin apresenta leve correção no momento do levantamento, mas segue operando em patamares elevados, girando acima dos R$ 380 mil. E agora vamos ao setor que movimenta o campo e impacta diretamente a economia do país, o mercado agrícola. O açúcar aparece cotado em aproximadamente R$ 93,56 a saca de 50 quilos, mantendo a atenção dos produtores e comerciantes. O algodão registra valor próximo de R$ 4,25 por libra peso, refletindo os movimentos do mercado internacional. O arroz, item presente diariamente na mesa do brasileiro, está cotado em cerca de R$ 59,98 por saca de 50 quilos. No mercado pecuário, o bezerro segue valorizado, com média superior a R$ 3.400 por cabeça, mostrando a força do segmento de reposição. O boi gordo aparece cotado em aproximadamente R$ 345 por arroba, mantendo a atenção dos frigoríficos e produtores. Já o café, um dos produtos mais acompanhados do agronegócio brasileiro, continua em patamar elevado e alcança cerca de R$ 1.612 por saca de 60 quilos. Fechando o levantamento, o milho registra média de R$ 65 por saca de 60 quilos, acompanhando o comportamento do mercado e das expectativas da produção. Essas foram as principais informações do mercado financeiro e agro desta segunda-feira, 25 de maio.
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3: 1:49.
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11: Já estamos chegando nessa segunda-feira maravilhosa. E aí, Kaique?
12: E Wilson Meirelles.
11: Tudo pronto?
12: Tudo pronto, bora começar.
11: Aumente o seu volume, o programa Viva Bem Mix. Está

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3: E no nosso quadro Dica do Dia, hoje é pra você hidratar-se, viu? Água, gente, é um combustível do corpo. Beba aos poucos ao longo do seu dia. Às vezes, aquela dor, aquele cansaço, aquela dor de cabeça, rapaz, é só sede disfarçada. Por isso, cuide-se de dentro pra fora. Essa foi a nossa dica do dia.

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1: 2:22.
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11: Já estamos de volta, Brasil. E você tá participando, tá interagindo, mande tua mensagem. DDD 98981808929. Repetindo, DDD 98981808929. Participe, mande seu áudio, mande sua mensagem. Ouvir, você sabe, é bom. Sempre é bom. Mas participar cá entre nós é melhor ainda.

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1: 2h40.
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1: Ô Michel, não vai ficar pra tomar uma depois do chute, não, mano?
2: Minha mulher falou que

0: edição do nosso programa Viva B Mix. Tchau, tchau, Brasil. Tchau, Wilson.
1: Que isso, cara? Ele já chega aqui, ó. Não, calma aí, eu vou fazer agora. E já. Rapaz, tá sensacional, viu?
0: Vambora, Brasil! Tchau, Brasil! Fui!
2: Chama, Brasil! O Viva B Mix fica por aqui. Obrigado pela sintonia e até a próxima. 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
3: 2:58.
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0: Obrigado, obrigado. Recado tá dado.
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3: Olá, e aí, tudo bem com você? Por aqui tudo maravilha, muito prazer, eu sou o Silva Júnior, mas pode me chamar de seu amigo e eu vou desfilar o meu veneno, porque tá começando mais uma edição do Fofoqueira. Ótimo início de semana! Segunda-feira, hoje, dia 25 de maio, e a partir de agora você fica por dentro de tudo o que tá dando o que falar no mundo dos famosos. E a primeira fofoquinha é sobre Isabel Goulart, que chamou atenção no tapete vermelho do Festival de Cannes na Itália e acabou virando assunto nas redes sociais por causa do novo visual. A modelo brasileira de 41 anos posou durante o evento da última terça-feira e impressionou parte do público pela mudança na aparência, especialmente no rosto. Nas redes, a imagem dividiu opiniões e gerou muitos comentários. Alguns internautas disseram que não reconheceram Isabel de imediato, enquanto outros apontaram uma transformação considerada radical. A presença dela em Cannes, que normalmente seria marcada pelo glamour dos looks e pela elegância no tapete vermelho, acabou ganhando destaque justamente pela reação do público ao visual. A publicação também reacendeu discussões sobre a pressão estética, exposição de celebridades e julgamentos feitos pela internet. Mesmo sem se manifestar sobre as críticas, Isabel permaneceu entre os assuntos comentados, mostrando como uma simples aparição pública pode ganhar grande repercussão quando envolve uma personalidade conhecida internacionalmente no mundo da moda. Você sabe que eu aumento, mas jamais invento. E já já eu volto com mais fofoquinha do mundo dos famosos.
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1: 3:20.
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2: Legal, turma! Estamos de volta com o nosso Fofoqueira desta segunda-feira. Uma revelação inesperada sobre Igor Hickley ganhou destaque após a participação do ator no programa Em Família com Eliana. Pode entrar. Ele contou que foi ele mesmo quem cavou a piscina da própria mansão, onde ele vive com Aline Whirley e também os três filhos, né? A história surpreendeu até Eliana. Igor explicou que desenhou o espaço na terra, retirou pedras pesadas manualmente e participou diretamente da construção do local. Aline elogiou o marido e disse que ganhou a piscina como presente dele. A revelação mostrou um lado simples e dedicado do artista, que também divide a rotina entre trabalhos artísticos e tarefas da casa. O casal ainda falou sobre família, adoção e criação dos filhos. Igor e Aline lembraram o processo emocionante até a chegada de Will e Fátima, filhos adotivos dos dois, e falaram sobre amor, parceria e transformação pela paternidade. A participação da família no programa chamou atenção pelo clima acolhedor e pela sinceridade do casal, que abriu detalhes da vida em casa e emocionou o público. Daqui a pouco eu volto, porque você sabe que eu aumento, mas jamais invento. Grande abraço, até daqui a pouco.
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3: 3h39.
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1: Legal, turma! Estamos de volta com o nosso Fofoqueira e agora vamos tricotar sobre ela. Andressa Urach, que voltou aos assuntos mais comentados ao mandar um recado direto para Gabriele Miranda, esposa de Endrick, após a convocação do jogador para a Copa do Mundo. Em vídeo publicado nas redes sociais, ela disse conhecer bem o ambiente do futebol e aconselhou Gabriele a ter sabedoria nessa nova fase, né? A influenciadora afirmou que a esposa do atacante deveria cuidar do dinheiro do casal e acompanhar de perto a rotina do marido, citando redes sociais, localização e mensagens. Andressa também classificou o mundo do futebol como muito sujo e declarou que, em sua opinião, muitos jogadores falam de fé, mas não agem da mesma forma dentro dos relacionamentos. O recado chamou ainda mais atenção porque Gabriele estava celebrando a conquista de Endrick com declarações emocionadas. Ela agradeceu a Deus, falou sobre a caminhada do casal e demonstrou orgulho pela convocação do marido. A fala de Andressa acabou transformando uma comemoração familiar em um debate público sobre confiança, exposição e os bastidores da vida de jogadores famosos. E o Fofoqueira desta segundona vai ficando por aqui. Eu sou o Silva Júnior e você sabe que eu aumento, mas jamais invento. E amanhã, terça, tem mais Fofoqueira. Grande abraço, ótima semana e até amanhã.
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2: 4 horas.
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15: Olá, pra você desejo uma ótima segunda-feira. Começando agora mais um Forró Mania. Comigo apresentando, o locutor é Patrícia Vieira. Te desejo tudo de bom. Preparei uma programação musical bem gostosa, dançante pra você curtir. Vem comigo, tá começando
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2: O melhor do forró você ouve aqui no nosso Forró Mania. Continue sintonizado. Eu volto já com muito mais músicas pra você.
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2: Voltei trazendo pra você a melhor programação de forró do seu rádio. Que bom é te fazer companhia. Agora tem mais um bloco recheado de muito forró.
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1: Forró Mania, trazendo pra você os melhores sons desse ritmo dançante. Daqui a pouco eu volto com mais. Continue sintonizado.
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5: Já voltei trazendo pra você muito mais sucessos aqui na programação do Forró Mania. Programa este feito com muito carinho pra você poder dançar, curtir, se alegrar. Afinal de contas, música é isso, né? É alegria, é agitação. Então aumenta o volume que agora tem mais som.
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0: Maria de hoje chegando ao fim. Obrigada a você que curtiu a nossa programação. Amanhã tem mais, uma programação recheada com o melhor do forró pra você. Até lá!
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1: 5 e 3.
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0: 5h47.
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2: A família é o santuário da vida. Nesta hora, queremos nos sentir família. Queremos ser um no coração de Deus. Neste terço, rezaremos por nossas famílias, pelos nossos pais, mães, filhos, todos aqueles que estão em nossos corações. Vamos oferecê-los. Vamos oferecê-los à Sagrada Família, para que encontrem nela as respostas para tudo aquilo que procuram, todas as questões, e que em Jesus sejam curados das feridas do pecado e alcancem toda a força para que suportem as provas e resistam a todas as tentações. Pedimos a Ti, Senhor, que faça da nossa casa, faça da nossa família um lar onde possa nascer o amor, o perdão, a reconciliação, e que ela seja um grande testemunho

0: Rezemos por todos os pais que trabalham dia a dia no sustento da casa, que saem de manhã e voltam apenas no final da tarde, com o desejo de encontrar uma família unida, e se sentem responsáveis de trazer o sustento para o lar. Entreguemos também os pais que se encontram desempregados, muitos deles desesperados, muitos deles na expectativa de arrumarem um emprego para oferecer educação, conforto, segurança ou simplesmente para colocar alimento dentro da sua própria casa. Dá-lhe, Senhor, dignidade. Família que reza unida
1: permanece unida.
0: Jesus, Maria e José,
1: nossa família vossa é.
0: Jesus, Maria e José,
1: nossa família vossa é.
0: Jesus, Maria e José,
1: nossa família vossa é.
0: Jesus, Maria e José,
1: nossa família vossa é.
0: Jesus, Maria e José,
1: nossa família vossa é.
0: Jesus, Maria.

0: e José,
1: nossa família vossa é.
0: Jesus, Maria e José,
1: nossa família vossa é.
0: Jesus, Maria e José,
1: nossa família vossa é.
2: Nesta segunda dezena, rezemos por todas as mães. Mães sofridas, desamparadas, mulheres que se sentem abandonadas por seus maridos e filhos. Rezemos pelas mães doentes, idosas, por aquelas que se dedicam ao serviço da Igreja, por aquelas que encontram dificuldades em educar seus filhos. Pedimos, Senhor, pela Tua graça, que a maternidade em nossas famílias seja fecunda. Família que reza unida,
1: permanece unida.
2: Jesus, Maria e José,
1: nossa família vossa é.
2: Jesus, Maria e José,
1: nossa família vossa é.
2: Jesus, Maria e José,
1: nossa família vossa é.
2: Jesus, Maria e José,
1: nossa família vossa é.
2: Jesus, Maria e José,
1: nossa família vossa é.
2: Jesus, Maria e José,
1: nossa família vossa é.
2: Jesus, Maria e José,
1: nossa família vossa é.
2: Jesus, Maria e José,
1: nossa família vossa é.
2: Jesus, Maria e José,
1: nossa família vossa é.
2: Jesus, Maria e José,
1: nossa família vossa é.
3: Nessa terceira dezena, queremos rezar por

0: os orfanatos, pelas crianças que estão doentes, estão nos hospitais. Pedimos, Jesus, que o Senhor derrame muito amor sobre elas e as abençoe. Família que reza unida,
1: permanece unida.
0: Jesus, Maria e José,
1: nossa família vossa é.
0: Jesus, Maria e José,
1: nossa família vossa é.
0: Jesus, Maria e José,
1: nossa família vossa é.
0: Jesus, Maria e José,
1: nossa família vossa é.
0: Jesus, Maria e José,
1: nossa família vossa é.
0: Jesus, Maria e José,
1: nossa família vossa é.
0: Jesus, Maria e José,
1: nossa família vossa é.
0: Jesus, Maria e José,
1: nossa família vossa é.
0: Jesus, Maria e José,
1: nossa família vossa é.
0: Jesus, Maria e José,
1: nossa família vossa é.
0: Jesus, Maria e José,
1: nossa família vossa é.
2: Nessa quarta dezena, pedimos a Deus por todos os jovens que estão nas drogas e na prostituição, que eles se libertem desses vícios e voltem para suas casas. Voltem a conversar com seus pais. Pedimos pelos jovens que estudam, fazem faculdade, que eles não se percam. Protege, Senhor, contra todo o mal. Livra-os de todo o mal. Pedimos também que os jovens descubram a sua vocação, o seu chamado na igreja e no mundo. Família que reza unida,
1: permanece unida.
2: Jesus, Maria e José,
1: nossa família vossa é.
2: Jesus, Maria e José,
1: nossa família vossa é.
2: Jesus, Maria e José,
1: nossa família vossa é.
2: Jesus, Maria e José,
1: nossa família vossa é.
2: Jesus, Maria e José,
1: nossa família vossa é.
2: Jesus, Maria e José,
1: nossa família vossa é.
2: Jesus, Maria e José,
1: nossa família vossa é.
2: Jesus, Maria e José,
1: nossa família vossa é.
2: Jesus, Maria e José,
1: nossa família vossa é.
2: Jesus, Maria e José,
1: nossa família vossa é.
0: Pedimos agora, Jesus, por todos os casais, por aqueles que estão vivendo dificuldades no casamento. Pedimos sobre

0: sejam sustento para os seus pais. Família que reza unida,
1: permanece unida.
0: Jesus, Maria e José,
1: nossa família vossa é.
0: Jesus, Maria e José,
1: nossa família vossa é.
0: Jesus, Maria e José,
1: nossa família vossa é.
0: Jesus, Maria e José,
1: nossa família vossa é.
0: Jesus, Maria e José,
1: nossa família vossa é.
0: Jesus, Maria e José,
1: nossa família vossa é.
0: Jesus, Maria e José,
1: nossa família vossa é.
0: Jesus, Maria e José.

0: meus filhos de Eva, a vós suspirando, gemendo e chorando neste vale de lágrimas. Eia, pois, advogada nossa, esses vossos olhos misericordiosos a nós volvei, e depois desse desterro, mostrai-nos Jesus, bendito fruto do vosso ventre, ó clemente, ó piedosa, ó doce sempre Virgem Maria.
1: Rogai por nós, Santa Mãe de Deus,
0: para que sejamos dignos das promessas de Cristo. Amém.
1: São José, homem justo, trabalhador incansável, nos guarde, proteja e ilumine. Que a Virgem Maria, Mãe da Igreja, seja também a Mãe da Igreja Doméstica. E graças ao seu auxílio materno, cada família cristã possa tornar-se verdadeiramente uma pequena igreja. Que Nossa Senhora, a escrava do Senhor, um exemplo de acolhimento humilde e generoso da vontade de Deus, seja ela mãe das dores, aos pés da cruz, a confortar e a enxugar as lágrimas dos que sofrem pelas dificuldades das suas famílias. E Cristo Senhor, Rei do Universo, Rei das Famílias, como em Caná, esteja presente em cada lar cristão, a conceder-lhe luz.

0: Estas são palavras de Jesus misericordioso a Santa Faustina, às 3 horas da tarde.
1: Implora a minha misericórdia, especialmente pelos pecadores, e ao menos por um breve tempo, reflete sobre a minha paixão, especialmente sobre o abandono que me encontrei no momento da agonia. Esta é a hora de grande misericórdia para o mundo inteiro. Permitirei que penetres na minha tristeza mortal. Nesta hora, nada negarei à alma que pedir pela minha paixão. Em nome do Pai, do Filho e do Espírito Santo.
0: Amém.
1: Pai nosso, que estais nos céus, santificado seja o vosso nome. Venha a nós o vosso reino. Seja feita a vossa vontade, assim na terra como no céu. O pão nosso de cada dia nos dai hoje. Perdoai-nos as nossas ofensas, assim como nós perdoamos a quem nos tem ofendido. E não nos deixeis cair em tentação, mas livrai-nos do mal. Amém.
2: Ave Maria, cheia de graça, o Senhor é convosco. Bendita sois vós entre as mulheres. Bendito é o fruto do vosso ventre, Jesus. Santa Maria, Mãe de Deus, rogai por nós, pecadores, agora e na hora de nossa morte. Amém.
1: Professemos a nossa fé.
2: Creio em Deus, Pai Todo-Poderoso, Criador do céu e da terra, e em Jesus Cristo, seu único Filho, nosso Senhor, que foi concebido pelo poder do Espírito Santo, nasceu da Virgem Maria, padeceu sob Pôncio Pilatos, foi crucificado, morto e sepultado, desceu à mansão dos mortos, ressuscitou ao terceiro dia, subiu aos céus, está sentado à direita de Deus Pai Todo-Poderoso, donde há de vir a julgar os vivos e os mortos. Creio no Espírito Santo, na Santa Igreja Católica, na comunhão dos santos, na remissão dos pecados, na ressurreição da carne, na vida eterna. Amém.
3: 6:01.
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Bom, minha gente, o presidente Lula começou o seu dia hoje no encontro com o presidente da Câmara dos Deputados, Hugo Mota, que é filiado ao Republicanos lá da Paraíba. A conversa se deu para destravar a PEC que reduz a jornada de trabalho de 6 dias por trabalho com uma de descanso, a jornada 6 por 1. E durante o encontro, o presidente da Câmara reclamou ao presidente Lula e fez um alerta de que o ministro Guilherme Boulos, que é da Secretaria-Geral da Presidência da República e que está acompanhando esse assunto de perto no Congresso Nacional, está mais atrapalhando do que ajudando, porque ele tem tensionado o debate e buscando desgastar politicamente os parlamentares diante da opinião pública, segundo relatou o próprio Mota na conversa com o presidente Lula. Nesse sentido, Mota alertou também que essa postura do ministro Boulos está prejudicando as negociações em torno de propostas que são discutidas no Congresso, especialmente essa que trata do fim da escala de trabalho 6 por 1, e também outra proposta que interessa ao governo em ano eleitoral, que é a regulamentação do trabalho por aplicativos. O presidente Lula ouviu atentamente e saiu de lá convencido de que tem que distensionar o ministro Boulos, porque ele é um macaco em casa de louças. Um perigo, se botar dentro, quebra todas as louças, porque ele é um pouco ou muito descompensado emocionalmente. O presidente da Câmara também se queixou a outros ministros do governo, integrantes, porta-vozes do governo, que acompanha essas negociações em torno do fim da jornada de trabalho, a 6 por 1, e reforçou também as suas preocupações aos ministros José Guimarães, que é da Secretaria de Relações Institucionais, esse realmente que cuida da relação do governo com o Congresso, e também ao ministro Luiz Marinho, que é do Trabalho, que também tem forte interlocução dentro do assunto aí dessa redução da jornada do trabalho. Líderes da Câmara dizem reconhecer que esse é um assunto que está preocupando não apenas o presidente da Câmara, a postura do Boulos, e também, sobretudo, o próprio governo. Mas o que eles acham muito estranho é que parece que o papel de Boulos na radicalização da discussão no Congresso parece ter o respaldo de Lula para esses encaminhamentos, essa disputa política, sobretudo agora nesse período eleitoral. Alguns líderes chegaram a afirmar ser necessário o governo avaliar as consequências do que consideram uma postura fora do tom e que agita a militância contra os congressistas. Há um consenso em geral entre os próprios governistas, a partir das ponderações do presidente da Câmara feita ao próprio presidente Lula, de que o ministro Boulos está atrapalhando o governo e que pode prejudicar as negociações com os parlamentares no momento de tensionamento da cúpula do Senado com o Palácio
do Planalto. O ministro, é bom ressaltar, é um dos integrantes do governo mais presentes nas redes sociais na defesa da gestão petista e no embate com adversários políticos de Lula. Ele também faz críticas à atuação de congressistas, o que tem gerado incômodo na cúpula da Câmara dos Deputados. Eles citaram um exemplo da semana passada, que Boulos fez uma publicação crítica à iniciativa de parlamentares em apresentar uma emenda ao texto da PEC do fim da escala 6x1, que propõe que ela só entre em vigor 10 anos após a data de publicação da norma. 171 deputados tiveram a coragem de propor que o trabalhador espere mais 10 anos como transição para o fim da redução da jornada 6x1, que seria aí um tempo para discutir a flexibilização dessa lei, inclusive para evitar cortar direitos que existem e que serão tratados nessa transição. Pediram calma ao governo, porque da forma como Boulos está querendo conduzir, parece ser muito desumano e tem até uma postura que ele chama até de covarde por parte da radicalização do ministro Boulos. Está aí o alerta feito pelo presidente da Câmara, o paraibano Hugo Mota, ao presidente Lula, hoje, numa conversa frente a frente, direta, porque ou o governo se alerta de que esse Boulos tem que sair desse processo, ou mudar a postura, ou essas votações de interesse do governo vão ter mais dificuldade de serem aprovadas no Congresso. Delicó.

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1: Uma pesquisa da Datafolha feita entre os dias 20 e 21 de maio mostra uma melhora gradual na avaliação do presidente Lula. O percentual dos que veem a gestão como ruim ou péssima passou de 39 na semana passada para 38 nesta. Em abril, esse índice estava em 40%. Já os que acreditam que o governo é ótimo ou bom somam 32% nesse levantamento de 30% na semana passada e 29% em abril. A diferença entre a avaliação negativa e positiva vem diminuindo. Era de 11 pontos no levantamento em abril, caiu para 9 pontos na semana passada e recuou 6 pontos nesse final de semana. O levantamento aponta ainda que a aprovação ao trabalho pessoal de Lula também sugere um cenário de melhora. O ex-presidente Jair Bolsonaro vetou a possibilidade de sua mulher, Michele Bolsonaro, ser candidata a presidente da República nesse ano. O escândalo que abalou a pré-candidatura de seu filho, Flávio Bolsonaro, não convenceu o ex-presidente até agora a permitir que a ex-primeira-dama se prepare para entrar no páreo. A possibilidade de indicá-la a vice, no entanto, está no horizonte, de acordo com aliados que vêm proximidade com a família. De acordo com eles, o ex-presidente teria muito medo de que a candidata à presidência, a esposa, se torne alvo de um jogo sujo e pesado com o qual ela não saberia lidar, já como vice ela estaria protegida. Até agora o nome de Flávio Bolsonaro está mantido. Ele só seria trocado se seguisse caindo nas pesquisas e candidatos a deputado e o senador do PL, temendo naufragar no mesmo barco, pressionassem pela troca. O senador Flávio Bolsonaro, pré-candidato à presidência da República, vai se reunir esta semana em Belo Horizonte com líderes do partido em Minas Gerais para definir o palanque do partido no segundo maior colégio eleitoral do país, que costuma ser decisivo em eleições presidenciais. A reunião dá-se ao impasse sobre o palanque bolsonarista mineiro. Até agora, o PL não decidiu se lança a candidatura própria ao Palácio Tiradentes ou se vai apoiar outro candidato como o senador Cleitinho Azevedo, do Republicanos, que está à frente nas pesquisas de intenção de voto, mas até agora não confirmou se vai disputar o governo. Após anunciar apenas um nome para compor sua chapa majoritária, a governadora Raquel Lira vai beneficiando por gravidade a pré-candidatura à reeleição do senador Humberto Costa. Nos bastidores circula que há um acordo de boa vizinhança entre a governadora e o senador. A prova disso é de que os prefeitos ligados ao Palácio do Campo das Princesas começam aos poucos a aderir ao projeto de Humberto para o Senado, consolidando um movimento silencioso mais estratégico. Enquanto o segundo nome da chapa governista segue indefinido, Humberto corre praticamente solto no campo governista, como se estivesse em duas chapas. A tendência é de que a vaga saia da Federação União Progressista, que hoje expõe dois nomes: o deputado federal Eduardo da Fonte, que preside a federação, e o ex-prefeito de Petrolina, Miguel Coelho.
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2: Boa noite, meu caro Maurício Randes.
3: Boa noite, Magno querido. Boa noite, ouvintes do nosso Opinião da Rede Nordeste.
2: O Flávio Bolsonaro caiu depois do episódio dos áudios com o Vorcaro, entre 6 a 7 pontos, mas eu vi um número na pesquisa Datafolha que me impressionou, meu caro Hans. 62% dos eleitores fiéis do bolsonarismo não deixam de votar em Flávio Bolsonaro. Por que tanto radicalismo nesse voto, hein?
3: É impressionante, né? Porque se o sujeito tem uma visão, digamos assim, conservadora, ou não se sente confortável com o governo do presidente Lula, por que ele não migra para outras opções? É quase que é um comportamento de pessoas que talvez se informem apenas pelas bolhas. E aí tem hoje um artigo muito bom na Folha de São Paulo que mostra o seguinte, que a ida do Flávio Bolsonaro, a residência de Daniel Vorcaro, quando ele já tinha sido preso, já estava no segundo momento com a tornozeleira eletrônica, não teria sido para pôr um ponto final, como foi a versão de Flávio Bolsonaro, nesse assunto dele com o Daniel Vorcaro sobre o financiamento do filme. Até porque, se ele tivesse ido à casa de Vorcaro, já sabido que Vorcaro era o líder de uma organização criminosa que deu o maior golpe no mundo financeiro brasileiro, se ele já sabia disso, ele como candidato a presidente, que ali ele já estava escolhido pelo pai para ser o candidato a presidente, ele devia ter feito isso com transparência. E ele, no primeiro momento, negou que conhecia Vaccaro, negou que teria ido. Apenas quando o jornalismo investigativo mostrou que ele foi e Vaccaro já estava preso, ele disse, eu fui lá para pôr um ponto final. E depois, o que está dito nessa coluna na Folha de São Paulo, você viu também, Magno, é que dificilmente ele foi tratar dessa questão de pôr um ponto final no assunto financiamento filme. Porque se fosse assim, ele tinha devolvido o dinheiro. Se ele sabia que o dinheiro vinha de fontes ilícitas. É a mesma coisa de alguém que recebe na feira do Troca-Troca em Caruaru um produto sabidamente roubado. Porque se Daniel Vaccaro estava preso, se o Master era uma organização criminosa que lançava títulos falsos, ela estava vendendo às pessoas, transferindo recursos às pessoas que tinham sido obtidos ilegalmente. Isso aí o Flávio Bolsonaro já sabia, não obstante ele foi. Então ele não foi lá pôr um ponto final, ele foi à casa de Daniel Vaccaro muito mais para combinar as cautelas, combinar um jogo, porque se sabia que depois de prisão vem depoimento. Então foram muito mais, provavelmente, combinar versões do que pôr um ponto final. Repito, se fosse um ponto final, ele tinha devolvido os 61 milhões de recursos ilícitos que ele recebeu, a família recebeu do Daniel Vaccaro. Aí, quando a pesquisa dá desse eleitorado que quer votar em Flávio Bolsonaro, depois de tudo isso, 62%, ainda manifesta a intenção de voltar, é uma de duas, né, meu querido Magno? Ou a pessoa só vive dentro da sua bolha, ou a pessoa diz que quer votar no bolsonarismo para poder ser contra esse sistema político corrupto. Na verdade, está mentindo a si próprio até, porque tem coisa mais corrupta do que ser sócio de Daniel Vaccaro, o líder do Master, que deu o maior golpe financeiro da história do Brasil?
2: É isso aí, meu caro Maurício Ramos, obrigado pela participação, um grande abraço.
3: Abraço forte, Marinho, tudo de bom.
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2: Eita, chegou a hora de mandar nossos abraços ao Dinho. Deixa eu começar aqui por Francisco dos Coqueiros em Arco Verde.
3: Isso.
2: Lá da Fazenda Três Corações. Acompanha a gente pela Itapuama.
3: Isso.
2: Um abraço aí para Francisco dos Coqueiros. E lá em Arco Verde também, Luiz Benício, o artesão lá do Catimbau. Sempre ouvindo Frente a Frente. Também pela Itapuama. Ele passou aqui uma mensagem: meu amigo Magno, tô aqui retornando de Recife.
3: Isso.
2: E ouvindo o seu programa. Um abraço aí para Luiz Benício, artesão. Artesão topado, viu, de lá do Vale do Catimbau.
3: Isso.
2: Um abraço para Josean Labella, lá de Juazeiro, da Bahia. Acompanhando a gente pela Transrio. O Jaime Badeca também está acompanhando a gente pela Transrio, lá em Juazeiro, da Bahia. Ele pede para mandar um abraço para a confraria do Titico, que acompanha o programa pela Transrio, lá em Juazeiro, a 99.9 FM, do nosso amigo Andrei Aldir. Júnior Leiteiro está lá em Casinhas. Manda um abraço para ele. Um abraço para Negro Gato, lá em Serra Talhada. Meu irmão Marcelo Martins, também ouvindo lá em Serra Talhada. Um abraço para Felipe Nunes, lá em Petrolina, acompanhando a gente pela Transrio. Um abraço, Felipe. Um abraço para Antônio do Retrato e seu Zé da Pizza, que ouve o Frente a Frente no carrinho da pizza lá em Sanharó.
3: Isso.
2: A recomendação aqui do meu amigo Paulinho Muniz, é o Paulo Muniz, o abelhudo lá de Sanharó. Mandar um abraço para Airon Timóteo, ex-vereador de Inajá e ex-prefeito também. É ligadinho no Frente a Frente. Sueli Vidal, lá em Afogados da Engazeira. Essa é ouvinte fiel mesmo, Luiz. Sueli Vidal tá sempre mandando mensagens aqui. Doutor Nilson, lá em Cabrobó. Lívio Chaves, em Sertânia. Alô, Sertânia, pela Sertânia FM.
3: Isso.
2: Minha comadre Taninha, tá lá na Vila da Coab. Alô, Taninha, um beijo, um abraço. É, a comadre tia da minha Naila. Gilvan Moura, em Lagoa de João Carlos, em Frei Miguelinho. Tá ouvindo a gente pela Gravata FM. A Gravata FM nos dá uma grande audiência ali no Agreste Pernambucano.
3: Isso.
2: Boa noite, Magno. Estou lhe ouvindo aqui em Salgueiro, pela Salgueiro FM. Meu amigo Guilherme Cadoquinha. Esse é topado. Frente a frente.
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2: Brasília, chegando Carlos Nascimento com as notícias do poder e do Congresso. Boa noite, Nascimento.
4: Boa noite, Magno Martins, estamos direto de Brasília, frente a frente.
5: Presidente Lula começou o seu dia hoje com a reunião com o Hugo Mota, presidente da Câmara, quer destravar aí a pauta de interesse do governo, Nascimento.
4: É verdade, Magno Martins, essa proposta que muda a CLT, a legislação trabalhista, muda a jornada de trabalho de 44 horas para 40 horas. É a tal da escala 6x1. E o governo quer aprovar com urgência essa matéria que está na comissão especial. O relator já deu parecer favorável. 72% da população é a favor dessa mudança. E o governo quer aprovar e dar uma urgência a aplicar a lei sem aquele prazo de 90 dias para aplicação dessa lei.
5: É, mais um motivo eleitoreiro para o presidente Lula se mobilizar, né? Como foram outras propostas aprovadas aí no Congresso, Lula está priorizando por causa da reeleição, né?
4: É verdade, a situação não é boa, não é fácil, ainda continua essa divisão direita e esquerda, e Lula já apresentou o Desenrola 1, o Desenrola 2, já apresentou a nova carteira de motorista. Tem um monte de projetos eleitoreiros nesse período. Agora, até 18 de julho, a gente vai ter essa nominata para saber quem vai estar nesse tabuleiro, Magno Martins, nessa disputa de 2026. Aparecendo novos candidatos, Aécio Neves agora pode ser um pré-candidato à presidência da República, já tem Joaquim Barbosa, e o que está em segundo colocado da oposição, Flávio Bolsonaro, já está nos Estados Unidos. Fazendo o quê?
5: É, em relação a Flávio Bolsonaro, o cenário para ele já foi pior, Nascimento? Será que a candidatura dele resiste?
4: Olha, eu acho que já bateu no teto. É, vai ficar aí entre 26, 39, 40, 42. E a própria base do Partido Liberal, da oposição, já fala no nome da Michelle, mas ela deve aparecer aí nas próximas pesquisas. Vamos aguardar, ele não tem participado das agendas. No último sábado, não participou da Marcha para Jesus.
5: Mas eu vi algo ontem do ex-presidente Bolsonaro dizendo que só aceita a Michelle se ela for a vice, é isso?
4: É, aí eles falam que ela poderia ser a vice e o candidato seria o Sérgio Moro, que está no Partido Liberal, desistiria da candidatura no Paraná.
5: Nossa, mãe. Aí eu acho que neste caso aí seria um reviravolta muito grande, né? Porque o Sérgio Moro saiu brigado com o PL e com o próprio Bolsonaro, né?
4: Não, mas eles já estão juntos. Ele deixou a União Brasil. O Flávio Bolsonaro foi ao Paraná, foi em Brasília, fez um mega evento ao lado do Valdemar da Costa Neto. Tá tudo em casa. Tatu com cobra, Magno Martins.
5: É, agora o Congresso Nacional tem pauta essa semana?
4: Dificilmente. A pauta, ela está na Comissão de Assuntos Econômicos. Mais uma vez, a autonomia do Banco Central. E quem vai assinar? É a CPI do Banco Master. Mas está difícil para ter um acordo, um consenso. A bancada do Partido Liberal, da oposição, todos agora estão pedindo com urgência essa comissão parlamentar de inquérito. Mas tem um assunto muito importante, que é no Supremo Tribunal Federal. A nova lei da ficha limpa. Carmen Lúcia votou para punir quem tem ficha suja, ou seja, o voto do relator. Vamos ver se os demais acompanham a não aplicação da nova lei da ficha limpa. Ficaria de fora Garotinho, do Zé Roberto Arruda, Cabral e outros nomes, como o ex-presidente da Câmara, Eduardo Cunha.
5: É, tem também aí outra polêmica, um novo confronto do presidente Lula com o Congresso, que ele quer vetar aquele projeto que dispara mensagem nas eleições, mensagens eletrônicas.
4: Isso, aí agora tem que aguardar a decisão do Tribunal Superior Eleitoral. Se o Tribunal Superior Eleitoral vai flexibilizar essa regra. Isso vai virar uma balbúrdia, vai virar uma bagunça de notícias falsas. Muito lamentável no período eleitoral para confundir o eleitor.
5: E a Câmara aprovou a semana passada isso a toque de caixa, não foi? Foi uma surpresa.
4: é a toque de caixas. E tem mais, a questão do fundo partidário, o fundo eleitoral, não teria aquela prestação de contas, que ela é mensal, que é muito importante a prestação de contas na eleição. Liberou geral, essa é a verdade.
5: É, na verdade, nas eleições passadas, Nascimento, os candidatos ficaram prestando contas, me parece que eram três prestações de conta ao longo da campanha, né?
4: Isso, e praticamente de 45 dias, ou melhor, de 15 em 15 dias, é isso mesmo, de 15 em 15 dias, tem que fazer uma prestação de contas de tudo que foi arrecadado e de tudo que foi gasto. Essa era a situação, a transparência na legislação eleitoral, quando se recebe o recurso e quando paga alguma conta.
5: É isso aí, Nascimento, obrigado pelas informações, um grande abraço.
4: Um grande abraço e até a próxima. Estamos sempre direto de Brasília, frente a frente, Magno Martins.
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5: Bom, agora eu vou aos Estados Unidos. Austin, capital americana, na ponta da linha. Joaquim Leite Neto conta como foi a chegada de Flávio Bolsonaro lá nos Estados Unidos para o encontro com Trump. Boa noite, meu caro Joaquim.
6: Ô Magno, boa noite a todos os seus ouvintes aí. Olha, Magno, hoje pela manhã estive no aeroporto internacional aqui de Washington, à espera do senador e pré-candidato aí, o Flávio Bolsonaro. Chegou ele acompanhado de mais uma pessoa, bem tranquilo. Não deu nenhum detalhes sobre esse possível encontro com o presidente americano Donald Trump. Estava super tranquilo, animado, mas não deu nenhum detalhe sobre o que vai ser esse encontro, né? Mas com certeza, Magno, a gente analisando, ele não ia sair agora do Brasil e vir até aqui os Estados Unidos para voltar de mãos vazias, né? Então eu acredito que esse encontro realmente vai acontecer amanhã. Hoje aqui nos Estados Unidos é feriado, é o dia do Memorial Day. Então, com certeza, hoje ele aqui na capital americana deve encontrar, talvez o seu irmão Eduardo Bolsonaro também esteja aqui na capital americana, vai montar uma estratégia aí para amanhã, com esse encontro com o presidente Donald Trump, poder relatar tudo o que acontece, tudo o que está acontecendo no Brasil, né? Eu acredito que assuntos que talvez não foram tratados com a visita do presidente Lula aqui da última vez com o presidente Donald Trump, o Flávio possa trazer à tona para que possa mostrar para o brasileiro, né, outro aspecto na questão, por exemplo, do PCC, do Comando Vermelho, que tanto se fala, inclui eles numa lista de facções terroristas, né? Então, todos esses assuntos, eu até perguntei para ele se ele queria falar alguma coisa, ele falou que no momento não, até porque ainda não tenho a confirmação exata do encontro, nem do que vai ser falado. Eu também não quis insistir, mas chegou bem sereno e acredito que vai ter realmente esse encontro, vai acontecer, Marco.
5: O que se espalhou aqui na mídia brasileira foi de que a iniciativa do encontro foi do governo americano, do próprio Trump.
6: Ô Magno, a gente sabe que desde que o presidente Jair Bolsonaro, quando estava no poder, tinha essa aproximação realmente com o Donald Trump aqui, né, com o presidente Donald Trump, e depois disso agora com o Eduardo Bolsonaro, que veio aqui para os Estados Unidos, pediu asilo e continua aqui e tem essa aproximação tanto com o governo Trump, na pessoa do secretário de Estado, o Marco Rubio, e outros assessores do Trump, com próprio presidente Donald Trump. Ou seja, a mim não me estranha muito que em uma dessas conversas o Donald Trump tenha dito: convida o seu irmão, convida o Flávio Bolsonaro, que é pré-candidato, que venha até aqui. Não é de se esperar que não tenha acontecido isso. Mas também podemos imaginar que o Eduardo Bolsonaro aqui também tenha corrido atrás para que esse encontro aconteça. E que eu acredito, eu estava ouvindo alguns comentários, se esse encontro realmente faz favorece ao pré-candidato Flávio Bolsonaro? Se a gente, eu acredito que sim, porque o meu amigo Magno, você tem que analisar, a gente tem que olhar pelo lado seguinte. É um presidente que está em exercício, né? O presidente Donald Trump, recebendo um pré-candidato, né, de outro país para vir até a Casa Branca. Eu não lembro de muitas vezes que aconteceu isso em um presidente, como o presidente americano, receber um pré-candidato de outro país para uma visita aqui na Casa Branca.
5: Você acompanhou a visita do presidente Lula ao Trump aí?
6: Eu acompanhei, mas não estive na Casa Branca naquela manhã, mas acompanhei de perto, porque eu estava aqui na TV Fox, na Fox News aqui em Washington, e acompanhei de perto, fiquei esperando alguns amigos jornalistas que estavam lá, e realmente aquilo para muitos chegou a ser, ficaram frustrados e não conseguiam entrar ali naquela sala do Salão Oval para aquela foto que tem sempre com o presidente americano e o seu visitante, no caso, o presidente Lula, aquilo não ter acontecido. Então, mas acompanhei de perto, sim. E agora, vamos ver como é que vai ser, se esse encontro do Flávio Bolsonaro vai ter amanhã. E aí vamos ver se vai ser aberto à imprensa. Aí podemos dizer que há uma diferença aí no tratamento, viu, Flávio? Viu, meu amigo Magno?
5: Agora, meu caro Joaquim, pela primeira vez a gente vê essa interferência, vamos assim dizer, do governo americano nas eleições brasileiras. Antes a gente não via isso. Isso se deve justamente a essa questão da polarização que nós estamos assistindo aqui no Brasil?
6: Eu acredito que sim, e não podemos esquecer, né, Magno, assuntos, episódios durante o governo Bolsonaro, que a esquerda usa isso, o fato do Bolsonaro ter batido continência para a bandeira americana, por Jair Bolsonaro ter dito I love you por Trump, não, e isso aconteceu também agora há pouco, quando dizem que o presidente Trump disse para o Lula I love you, ou seja, teve todo aquele apoio do governo Bolsonaro, da família Bolsonaro, dos apoiadores do Bolsonaro ao presidente Trump. Então eu acredito que agora, nessa reta agora de campanha, pré-campanha, o Flávio Bolsonaro receber aí uma bandeirada branca da Casa Branca, né, do Donald Trump, na pessoa do Donald Trump, um apoio, como é que eu posso dizer, de ficar admirado, é algo até esperado, viu, meu amigo Mário?
5: Muito bem. Falamos dos Estados Unidos agora com Joaquim Leite Neto, jornalista radicado, pernambucano, mas radicado lá em Washington, trazendo as informações dessa chegada de Flávio Bolsonaro para um possível encontro com Donald Trump lá na Casa Branca. Obrigado pelas informações, um grande abraço, Joaquim.
6: Obrigado você, Magno. E vamos ver amanhã sobre esse encontro, e aí voltamos nos falando aqui mais uma vez para saber o que vai dar esse encontro, viu, meu amigo? Um grande abraço para você.
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7: Brasília, agora José Maria Trindade da Jovem Pan que está com a gente. Boa noite, José Maria.
8: Salve, grandes ouvintes daqui do Frente a Frente, Magno Martins. Olha, eu gosto muito de falar aqui nessa rede de rádio que atinge todo o estado e mais alguns pontos ali da Bahia, né, Magno? Muito obrigado pela atenção.
7: É, Paraíba também, Alagoas, Rio Grande do Norte, Ceará. Você está sendo ouvido agora no Nordeste, meu caro José Maria Trindade. E como é que está Brasília, Zé Maria, essa semana? Tem pauta no Congresso?
8: Ô Magno, sim. Durante esse processo eleitoral, geralmente o Congresso funciona de uma maneira muito esvaziada. A gente até ironizava que, olha, o Congresso virou o sistema vagalume. Funciona uma semana e três não. Funciona uma semana e três não. Mas agora, uma nova prática foi adotada pelo presidente, né, Hugo Mota, que é o funcionamento através do Infoleg, um aplicativo no aparelho das excelências, né? E aí, de onde eles estiverem, ou do exterior, ou de campanha eleitoral no interior, eles podem votar. E com isso, eles estão esvaziando, Magno, o grande

0: os líderes ali do PT e o líder atual, né, o Zucai, e o PT está decidido a ganhar o debate no grito, ou seja, se não votar, o PT ganha, se votar, o PT ganha. Não votando, o discurso é até mais forte, porque olha, eles atrapalharam, eles são inimigos do trabalhador. O PL e o Novo são os dois partidos contra o fim da escala 6x1, né, a redução da jornada de trabalho, e estão assim, de mãos atadas. A deputada Bia Kicis do PL apresentou um pedido de vistas na comissão de Constituição e Justiça e foi até questionada por eleitores aqui e tudo. Então, assim, muitos deputados são contra o projeto, mas mesmo assim vão votar, porque se trata de ano eleitoral. Então o governo ganhou o debate já de mérito. Sabendo disso, a oposição, né, o Novo e o PL, estão tentando fazer uma aplicação daqui a 4 anos, mas está muito difícil, o rolo compressor está muito forte, né? Hoje o Hugo Mota se encontrou com o presidente Lula e ele se comprometeu a votar, então isso pode ser concluído nessa semana aqui na Câmara e fica para o Senado, aí serão outros 500 nessa negociação com Davi Alcolumbre, né? O odiadão daqui da vez.
1: Você falou em 4 anos aí, meu caro Zé Maria Trindade, mas já estão falando aí numa proposta de regulamentação e entrar em vigor só daqui a 10 anos.
0: Olha, tem uma proposta essa aí de regulamentação, quer dizer, publica a emenda, aí a regulamentação vai ter que ser através de lei, né? E depois decreto. Os líderes aqui querem regulamentar através de lei, para sobrar pouca coisa para o presidente Lula regulamentar. Porque se não regulamentar através de lei, ele pode baixar decreto e regulamentar tudo sozinho. Então o Congresso quer em seguida aprovar uma lei regulamentando a emenda, deixando muito pouco espaço para o governo através de decreto. O debate aqui é entre 4 anos, 2 anos a nenhum. O PT não quer nenhum, o Acordão quer 2 anos, mas o Novo PL querem 4 anos de aplicação.
1: Estava falando com um amigo meu em Osto agora, ele até fez um flash aqui no Frente a Frente, falando lá de Osto, um colega nosso de profissão, Zé Maria, e ele estava acompanhando a chegada do Flávio Bolsonaro lá em Osto e dizendo que não há certeza de que ele seja recebido pelo Trump.
0: Pois é, olha, Magno, é tradicional. Todo candidato à presidência aqui no Brasil, né, ele tem que fazer um tour, tem que fazer a política internacional. Estados Unidos, tem que ir no Reino Unido, né, na Inglaterra, tem que ir na França, conversar lá com Sarkozy, na Alemanha, e assim por diante, nas grandes democracias. O presidente Lula fez um trabalho muito forte internacional. Ele decidiu fazer a sua imagem de fora para dentro. Encomendou a Celso Amorim, que hoje é o assessor especial, né, para assuntos internacionais, foi chanceler do Brasil, esse detalhe. E aí nessa viagem, além do encontro com o presidente local, o chefe de Estado, o chefe de governo, ele aproveita para dar entrevistas, né, e fazer a sua imagem perante a comunidade internacional. Então eu vejo com muita naturalidade que o Flávio Bolsonaro tome essa iniciativa. As informações são essas mesmo, não está na agenda do Donald Trump. É possível mesmo que não aconteça esta reunião, mas eu acho que ele tem que fazer esse trabalho. Tem que ir se reunir com os senadores, colegas dele, né, no Capitólio, tem que conversar com os secretários e tal, e talvez tirar essa fotografia com o presidente Donald Trump. Lembrando que Donald Trump é o grande líder mundial da direita, dessa nova direita, então, e que é o que ele prega, então é preciso tirar uma foto com ele.
1: E que recebeu Lula recentemente, né, Zé Maria?
0: Recebeu, elogiou, achou muito dinâmico, né, que é uma fragilidade que a oposição vê em Lula, exatamente esse, de que não tem mais nenhuma apetência para o poder e tudo, então Lula saiu bem. Vamos ver o Flávio Bolsonaro, que é um líder aqui da direita agora, né? E vem bem na linha. O Donald Trump mudou o eixo desse pensamento internacional. O Milei aqui do lado, que é aliado do Flávio Bolsonaro, já deu apoio a ele e tudo. Então, essa área internacional é muito importante. Se ele voltar sem se encontrar com Donald Trump, será um peso aí que ele vai ter que carregar no discurso.
1: Agora, José Maria Trindade, não é um pouco também para sair do

0: foco do Banco Master, o Flávio Bolsonaro, em função a repercussão daqueles áudios, ele pedindo dinheiro ao Daniel Vocaro?
1: Pode ser, ele está fazendo tudo para isso, se reunindo com empresários, né? Com banqueiros e tal. Eu sinto que a oposição perdeu dois discursos muito importantes. O primeiro é uma crítica aos artistas que apoiam o presidente Lula. E aí vem a crítica, né, de que eles são pendurados na Lei Rouanet, nos cofres públicos e por isso apoiam o governo. Então agora os petistas têm um argumento, fazem melhor Lei Rouanet, que é transparente, apresenta um projeto, prestação de contas, do que a Lei Vorkaro, que é tudo subterrâneo e ninguém sabe o que aconteceu com o dinheiro. O certo é que esse filme aí, o Cavalo Negro, né, do Bolsonaro, foi um tiro no pé. E é um filme em inglês, com legenda, que é muito estranho. O objetivo, segundo me dizem que os integrantes do PL, era de pregar a imagem de Bolsonaro no exterior mesmo, daí o filme feito por gringos falando inglês e tudo, né? Mas enfim, isso vai dar ainda muito pano para manga, vai sobrar inclusive para o deputado Frias, que está sendo aí processado no Supremo para explicar emendas parlamentares, né, ao orçamento, para esse filme. É uma exportação de emenda parlamentar, quer dizer, além disso, aquela história de falar, ah, fulano é ladrão, Lula é ladrão. Agora, é hora que falar isso, já tem lá uma resposta para o Flávio Bolsonaro. Vamos ver como é que isso vai se desenvolver. Está um momento de muita fragilização para o Flávio.
0: É, e mais grave porque parece que o dinheiro não foi pedido para o filme, né, Zé Maria?
1: Eu acho que era só um discurso mesmo. Esse dinheiro ia para o Eduardo e vão achar caminho do dinheiro para comprar casa lá nos Estados Unidos. É um negócio muito complexo. Mas o mais complexo ainda foi o mesmo que aconteceu com Aécio Neves. Foi o tom que o Flávio Bolsonaro falou com o Vorkaro, aquele tom humilhado de quem fala assim, um empregado para o patrão. Foi a mesma coisa do Aécio Neves, o tom da conversa. Então isso aí vai ficar para sempre colado a imagem dele.
0: É isso aí, meu caro José Maria Trindade. Quem sabe, sabe. Um grande abraço, obrigado aqui pela participação.
1: Muito obrigado, Magno Martins. É uma honra falar aqui no Frente a Frente. Obrigado a todos.
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0: Falta municipalista chegando, meu amigo João Batista Rodrigues. Boa noite, João.
4: Boa noite, Magno. Boa noite aos nossos ouvintes do Frente a Frente.
0: Triunfo vai ser palco de um grande evento esta semana, um evento inclusive político e eleitoral, administrativo, mas acaba descampando para a questão política, porque a UVP, a União de Vereadores de Pernambuco, vai realizar em Triunfo esse Congresso de Vereadores, mas com a presença de João Campos, de Raquel. Como é que está a mobilização para esse evento, meu caro João Batista?
4: Magno, de fato, Triunfo, com o friozinho que está agora, não é? Você já senta aí pela minha voz, se torna essa semana a capital da política de Pernambuco. Isso porque os vereadores são a base da política. A maioria dos vereadores do estado vão estar em Triunfo. Os hotéis praticamente estão já com quase 90% das acomodações ocupadas e se torna a capital da política de Pernambuco, com grandes debates, tanto do ponto de vista do direito administrativo, da atuação parlamentar. Eu, inclusive, sou um dos palestrantes convidados pela UVP para palestrar, mas também o debate, evidentemente, político. Nós estamos no ano de eleição, E a governadora do estado é convidada para uma palestra, onde ela vai falar sobre os caminhos de Pernambuco, opção que ela vai poder aí divulgar o seu governo, já que um ponto forte é as estradas, para os vereadores, falar o que fez, o que não fez, o que ainda pretende fazer, porque o tema permite isso. Mas na sexta-feira, também pela manhã, no encerramento, a presença do ex-prefeito do Recife, João Campos, que vai falar sobre cidade moderna, conectada, gestão pública conectada a serviço do cidadão, onde ele vai ter aí também a oportunidade de divulgar as ações que fez como prefeito e entrar também no, na discussão maior, que é uma gestão estadual mais moderna. Então, de fato, o Congresso da União de Vereadores de Pernambuco promete muito. Serão várias palestras que vão movimentar a partir de quarta-feira, com abertura, quinta e sexta-feira. O estado de Pernambuco estará em triunfo, politicamente falando.
0: Raquel e João não vão estar frente a frente, literalmente, né? São em dias alternados, mas de qualquer maneira vai esquentar o evento, né, João?
4: Porque os vereadores vão ter a oportunidade de, num tom menos político, porque a palestra é sobre gestão, mas vão ter a oportunidade de escutar os dois lados, né? E outras palestras também movimentam. Já na quarta-feira, nós teremos a palestra Direito à Inclusão, Proteção Digital e Mediação Escolar, com o professor Antônio Guerra. Juventude e políticas aplicada aí aos vereadores mais jovens, também atuação parlamentar, competências e prerrogativas. Essas serão as palestras que eu vou dar, né, a experiência como vereador, sobre atuação parlamentar, principalmente sobre as relações com o poder executivo, as prerrogativas dos vereadores, o que o vereador, o mandato em si. A gente tem várias crises políticas instaladas no estado, no âmbito do parlamento mirim, que é preciso a gente ter uma conversa com os vereadores sobre como deve se dar a atuação parlamentar da forma correta. A questão da cota de gênero, que tem atingido, inclusive cassado o mandato de vários vereadores no estado, também vai estar sobre a tutela do doutor Renato Reis, controle de constitucionalidade, legalidade sobre os atos administrativos, doutor Geraldo. Então, tem palestras técnicas e palestras também, evidentemente, sobre gestão pública, política. Triunfo se transforma na capital pernambucana da boa política nesses 3 dias, Marco.
0: E também será possível a gente ter uma noção do termômetro dos candidatos, né? O termômetro político, quem é que vai ser melhor recebido, quem é que vai sair melhor, as torcidas e tal. Afinal de contas, estamos começando praticamente a campanha, né, João?
4: Magno, eu lembro quando eu fui presidente da UVP, a gente fazia umas pesquisas para saber quem eram os candidatos que tinham a preferência dos vereadores. Eu lembro que lá em 2006 foi onde pela primeira vez o Eduardo Campos apareceu à frente de uma pesquisa no estado, foi na UVP. Você lembra que ele começou bem embaixo, menos de 7%, foi subindo. E a primeira vez que ele apareceu em primeiro lugar foi num congresso da UVP, que houve uma pesquisa. Então, é de fato um termômetro. Os vereadores são a base da política estadual e a maioria deles, os mais participativos, vão estar aqui em Triunfo, curtindo esse friozinho, participando de grandes debates, grandes temas e também dando a sua opinião política, porque, como você disse, a gente vai sentir um clima aí na quinta-feira e na sexta de quem tem a preferência dos vereadores pernambucanos.
0: É isso aí, meu caro João Batista, obrigado pela participação, um grande abraço.
4: Forte abraço, Magno, forte abraço aos nossos ouvintes do Frente a Frente.
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0: Fui buscar a mensagem que está no livro de Salmos, capítulo 117, versículo 2. Porque a sua benignidade é grande para conosco, e a verdade do Senhor dura para sempre. Louvai ao Senhor.
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0: Boa noite, Nordeste. Obrigado pela audiência e até amanhã. Amanhã tem Brasília, o podcast direto de Brasília. O nosso convidado é o pré-candidato do PSD à presidência da República.

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3: 8:01.
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4: 8:18.
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4: 8:39.
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3: 8:59.
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